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1: Ah, Maria Santíssima!
0: Mas o Pepino, quando que viu a ponte no chão, em vez de travar com a trava, fincou o pé no fundo da gasolina.
1: Eu se vete, vou do outro lado,

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2: Tá aí pra você mais um grande clássico também, né? Da música internacional com Nazaré, Dream On, fechando mais um bloco musical aqui de nossa programação. Inclusive, falar um pouquinho também sobre essa música, lançada aí em novembro de 1974 pelo grupo Nazaré. Só que tem um detalhe talvez que alguns não saibam, que é o seguinte: muitas pessoas acham que essa música, inclusive, ela é original aí do grupo Nazaré, né? Mas ela, na verdade, foi uma regravação, originalmente lançada no ano de 1960. Bom, uma coisa é fato, essa música com certeza fez parte aí da vida de muitos casais, de muitas pessoas que naquele tempo, inclusive, bom, trazendo agora um pouco de nostalgia aqui para nossa programação, naquele tempo tinham essas músicas para muitas coisas, ou seja, dançar ali, né, bem abraçado, bem agarradinho, bem juntinho, naqueles bailinhos que aconteciam aos domingos. Muitos também usaram essas canções aí para se inspirar e escrever cartas para pessoa amada. Sim, porque naquele tempo não tinha tanta tecnologia como é hoje, por exemplo, né? Muitos casais de hoje, eles se conhecem, podemos dizer, por telefone, pela internet, de modo que o encontro ali, pessoal entre os dois, digamos que seria o último estágio de tudo aquilo que aconteceu via internet. Mas naquele tempo lá atrás, nos anos 80, anos 90 e anterior também, né? Era um pouquinho diferente, ou seja, tinha que ter todo aquele, como é que eu posso dizer para você que tá acompanhando a gente? Tinha que ter todo aquele, era um, digamos assim, era um evento mágico, né? Porque eram etapas, ou seja, você tinha que, por exemplo, ir numa festa, você tinha que, por exemplo, conhecer aquela pessoa, convencer aquela pessoa, por exemplo, a te dar pelo menos um número de telefone para você ter contato com ela numa outra ocasião, e assim por diante. Agora as coisas foram mudando um pouquinho mais. Hoje, com essa coisa de tecnologia, você simplesmente encontra uma pessoa ali no Facebook, no Instagram e assim por diante, começa a puxar uma conversa e já programa quando é que vai sair, quando é que vai ser o encontro e assim por diante. E as músicas mudaram um pouquinho também, né? É por isso que o nosso Conexão Classe A, ele tem exatamente essa finalidade. Ele tem essa finalidade de resgatar estas músicas, estas canções que embalaram aí tantos corações e que até hoje, sim, dá para dizer que elas continuam embalando. Basta que você as escuta novamente para poder passar aquele filme na sua cabeça e você voltar no tempo lá naquele momento em que você estava em algum ambiente, de repente dançando ao som também do Dream On do Nazaré, que você acabou de ouvir aqui no nosso Conexão Classe A, e assim por diante. É, só que não para por aí não, a gente vai seguindo por aqui, tocando muita música boa para você recordar, para você matar saudades, e vou também aproveitar para dar as boas-vindas aos nossos ouvintes a partir de agora também, que estão nos ouvindo através da Rádio Amizade FM em 107.3. A todos vocês, o meu muito obrigado pelo carinho da companhia. Para vocês que estão chegando agora aqui em nossa programação, ou seja, tem mais 2 horas de muita música boa para você que tá acompanhando a gente. E você também pode interagir, você pode participar aqui do nosso Conexão Classe A. Código de área 54 99946-8472. Para você que ouve a gente através da internet, para você que ouve a gente através do rádio, uma excelente noite e o meu muitíssimo obrigado por você me dar esse prazer, que é ter a sua companhia em mais este fim de noite aqui no nosso Conexão Classe A.

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2: E fechando mais um bloco musical aqui do nosso Conexão Classe A para você, nesta noite de segunda-feira, ao som do The Gift Music, do ano de 2004. Imagine você que essa banda, ela é uma banda portuguesa, ou seja, lá de Portugal. Mas o que talvez pouca gente sabe é que eles decidiram cantar quase todas as músicas em inglês, sendo assim, para conseguir tocar em festivais do mundo inteiro, tá? E deu super certo. E eles viraram uma das bandas de rock independente mais respeitadas da Europa. Bacana, né? The Gift. Música que inclusive fala muito a respeito de cantar música pra música, ou seja, eu canto de música, falo de música, eu vivo a música. Muito interessante, muito bacana. The Gift. Portugueses. Interessante, né? Bom, tiveram então uma ideia brilhante de cantar em inglês pra assim chegar até um público maior. E de fato, como diz aqui, deu super certo. Vamos em frente aqui com o nosso Conexão Classe A. Lembrando para você que o nosso contato tá aí à sua disposição. Código de área 549-9946-8472. E falar em contato, a Juliana também mandou um alô aqui pra gente. Uma semana iluminada para todos os ouvintes. O programa de vocês deixa a minha noite muito mais leve. Ô, Juliana, valeu, obrigado. De coração, obrigado, tá? Bom, a gente faz com muito amor para embalar o seu descanso, onde quer que você esteja. Obrigado pelo seu carinho, também pela participação.

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2: E tá aí pra você mais um grande sucesso aqui em nossa programação, e agora com os Beatles, In My Life. É sucesso pra você do ano de 1965. Ele é, sendo um pouco mais preciso, do dia 3 de dezembro de 1965. Inclusive, essa música também tem uma história bem interessante, sabe por quê? Imagine você que esta música, ela tem um solo de piano no meio que parece uma música clássica tocada muito rápida, né? Pois então, o produtor da banda, George Martin, ele não conseguia tocar aquele solo ali na velocidade real da música de jeito nenhum. Para resolver o problema, ele teve uma ideia genial. Ele gravou o piano na metade da velocidade normal, né? Em uma oitava abaixo. Depois ele acelerou a fita de gravação para a velocidade normal da música, ou seja, esse truque não só fez o solo ficar perfeitamente rápido, né? Mas também mudou aí o timbre do piano, fazendo com que ele soasse exatamente como uma paspalhota. Interessante, né? Bom, criando assim um dos momentos mais marcantes da canção. Que coisa incrível! Mais histórias da música para você também aqui no nosso Conexão Classe A nesta noite de segunda-feira. Me conta como é que foi o seu final de semana? Foi legal? Foi tranquilo? Foi bacana? E como é que você começou também a sua semana hoje, hein? Compartilhe com a gente através do nosso WhatsApp, código de área 54 99946-8472. Novamente para você que acompanha a gente através da Rádio Amizade FM, para você também que tá acompanhando a gente através da internet, o meu muitíssimo, é claro, né? O meu muito obrigado por você me dar mais uma vez este delicioso privilégio que é ter você na companhia aqui de nossa programação, curtindo mais uma trilha sonora especial feita com muito carinho, especialmente para você que está aí acompanhando a gente.

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2: E aqui na sua Conexão Rádio Web, sucesso pra você com ela, Cecil, Bell of Lone, fechando mais um bloco musical aqui de nossa programação, agora 11 horas em ponto, entrando aí, portanto, já na nossa última hora de programação de hoje, aqui do nosso Conexão Classe A. Bom, e anteriormente eu comentei aqui, né, pros nossos ouvintes, falei um pouquinho de como era, né, o namoro em tempos passados. Nós estamos aqui com alguns ouvintes também interagindo com a gente, estamos aqui conversando, inclusive, né? Nós não vamos mencionar aqui o nome dos ouvintes, pediram pra gente uma certa descrição, mas enfim, nós estamos aqui. Ele escreveu: olha, boa noite, eu estou aqui na sala com a patroa ouvindo Conexão Classe A e lembrando, sim, de fato, do tempo em que a gente namorava no portão nos anos 80, e hoje em dia a gurizada só namora pelo celular, perdeu todo o charme. Então manda um abraço aí pra nós, um grande abraço pra vocês, obrigado pelo carinho da companhia, acompanhando aqui o nosso Conexão Classe A em mais um fim de noite. Olha, gente, se você de fato parar pra pensar, né, como os namoros mudaram até hoje, ou seja, em comparação com hoje, né? Bom, hoje em dia aí tudo é na base do clique, concorda? Na base do emoji, do coração no WhatsApp, tudo muito rápido, né? Mas aí, quem é que da época aí em que namoro se conquistava na base da cartinha escrita à mão, hein? Lembra daquele tempo? Detalhe, tinha também aquelas cartas com perfume, né? Perfume no papel, aquilo era um espetáculo. Aquela época em que a gente esperava a semana inteira só pra ver o namorado ou a namorada no domingo na praça da cidade, ou então até num bailinho, né? Aquele frio na barriga pra pedir autorização para o pai da moça no sofá da sala, ou seja, com a família toda vigiando ali, né? Que tempo bom. Olha, eu acho que o amor tinha outro ritmo, né? De fato. E a saudade parecia que fazia o sentimento crescer ainda mais, porque criava aquela ansiedade de reencontrar aquela pessoa, porque se passava uma semana, duas semanas, até um mês, e você não tinha contato. Ou você ia até, por exemplo, uma pracinha que tivesse ali um orelhão, né, pra você comprar uma fichinha e ligar pra pessoa, ou na base, sim, da carta, ou nem isso, né? Ou seja, no último encontro que aconteceu ali, ó, vamos nos encontrar então no mês que vem. E passava o mês inteiro ali esperando aquela pessoa. Bom, pra você que interagiu com a gente, compartilhou com a gente também aí sobre esse assunto, obrigado pelo carinho da sua companhia. E se você também quiser interagir com a gente, falar um pouquinho também sobre esse momento aí, esse namoro do passado comparado com o namoro de hoje, fica à vontade. Código de área 54 99946-8472. Uma excelente noite de segunda-feira pra você.

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1: Grande sucesso nacional também para você aqui no nosso Conexão Classe A. Sucesso do ano de 1983 com o Dalto e a música Pessoa. Bom, essa música ela foi considerada super inovadora e também futurista no início dos anos 80 por ser uma das primeiras canções do pop MPB brasileiro a ser gravada em uma execução e arranjos totalmente eletrônicos baseados aí em sintetizadores. Interessante, né? E outro fato muito legal também é que embora tenha feito sucesso na voz do próprio Dalto, ela se tornou um clássico ainda maior 10 anos depois, no ano de 1993, quando foi regravada pela cantora Marina Lima. Pois é, essa nova versão estourou no país inteiro ao fazer parte, inclusive, da trilha sonora da famosa novela Fera Ferida, da Rede Globo. Bacana, né? Bom, e com o Dalto, no ano de 1983, e hoje, é claro, também para você matar saudades em mais um bloco musical aqui do nosso Conexão Classe A, fazendo mais uma trilha sonora para o seu fim de noite. Para você que acompanha a gente através da Conexão Rádio Web, para você que acompanha a gente através da Rádio Amizade FM em 107.3, uma excelente noite para você e faço questão de repetir sempre: que prazer ter você acompanhando aí a nossa programação.

Sucesso para você com Tom Perry aqui no nosso Conexão Classe A, fechando mais um bloco de músicas especiais para você neste fim de noite. Sucesso do ano de 1989, Free Falling, para fechar mais um bloco, é claro, com chave de ouro, né? E a tal da prima aí, ela nasceu totalmente por acidente e começou como uma piada, ou seja, Tom Perry estava aí no estúdio apenas brincando, né, no teclado para fazer o seu amigo e produtor Jeff, líder da banda, digamos, da risada. Ele tocou três acordes simples e improvisou a primeira frase da letra. Pois é, Jeff achou a melodia fantástica, olhou para ele e sugeriu que o refrão repetisse a palavra free falling, bom, caindo livremente, né? Eles gostaram tanto que escreveram e gravaram a música inteira naquele mesmo dia. Gente, quanta inspiração, né? Bom, o resultado tá aí, este belo clássico que você acompanhou aqui na nossa programação, que vai seguindo noite adentro, tocando muita música boa pra você. Já estamos em nossa última meia hora de programação nesta noite de hoje, e você, claro, também pode participar com a gente. Tá sem sono? Quer interagir com a nossa programação? Fique à vontade. Código de área 549-9946-8472.

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2: E pros apaixonados dos anos 90, sucesso pra você aí com Elton John, fechando mais um bloco musical de nossa programação de hoje aqui no Conexão Classe A. Circle of Life. Sucesso para você do ano de 1994. E também deixa eu aproveitar aqui para mandar um abraço muito especial para um ouvinte que está acompanhando aqui a nossa programação lá em Lajeado, né? Pertence aqui ao estado do Rio Grande do Sul. Aliás, uma excelente noite para todos os gaúchos e gaúchas que estão acompanhando nossa Conexão Classe A nesta noite de segunda-feira. A dona Clarissa compartilhando com a gente aqui alguns momentos, né, do passado também. boa noite, ouvindo vocês aqui na cama e rindo, né, com as histórias do namoro no passado. No meu tempo, o meu namorado andava 5 quilômetros a pé no barro só para me ver no domingo de tarde e o meu pai ficava sentado na ponta do sofá tossindo alto. Que coisa, tossindo alto a cada 15 minutos para lembrar que o horário estava acabando. Era difícil, ela menciona aqui pra gente, mas a gente dava valor a cada segundo. Dona Clarissa, um grande abraço, obrigado pela participação, também por compartilhar também com a gente um pouquinho da sua história, tá? Um super beijo, obrigado pelo carinho da companhia. Bom, agora são 11 horas e 49 minutos. A gente vai finalizando também essa edição de hoje aqui do nosso Conexão Classe A. E agradecendo para você que ficou com a gente até esse momento aqui, participando com a gente também, interagindo com a nossa programação. Ou então só aí tranquilo, tranquila, acompanhando, seja através da internet, na Conexão Rádio Web, ou então também através do rádio, pelas ondas da 107.3 da Amizade FM. Um grande abraço para você, um excelente finalzinho de noite de segunda-feira, para você uma ótima terça-feira. E se Deus permitir, já sabe, né? Amanhã temos um encontro marcado a partir das 9 da noite com mais uma edição do nosso Conexão Classe A. Um grande abraço para você, fique bem, fique com Deus e até o nosso próximo programa. Música.

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6: Seis horas 35 minutos, 6h35, terça-feira, 18 de agosto de 2026. Nós estamos aí para desejar para você, meu amigo, para você, minha amiga, que está em sintonia com a programação da Amizade, um bom dia. Desejo de uma excelente terça-feira, uma boa semana que segue. A boa música sertaneja, você está acompanhando desde as 6 da manhã. E agora nós vamos aqui saudando você com bom dia e na tua companhia seguimos até as 8h30 com mais um Campo e Cidade, programação da 107.3 Rádio Amizade até a meia-noite. Tem mais música que chega na programação, também vamos destacando os melhores anunciantes, que é a base também para a continuidade aqui dos trabalhos. 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

sorvendo um amargo aqui nos estúdios da Rádio Amizade, você que tá aí de mate pronto também, nossa companhia, você levantando, botando a água esquentar, é você que já tá de saída, batendo a tramela do rancho, você já na estrada, levando a Amizade na carona, vamos junto, hein? Bom dia com alegria. Vamos trazendo música, Roberto Carlos, Baile da Fazenda, Barreirito Gigante de Ferro, e também Sérgio e Serginho, Seu Veneno, tá na Amizade, tá de bem com a vida, é só alegria, tristeza não se cria. 6:37 da manhã.

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Participação de luto. A funerária São Luís, juntamente com a esposa Sibília Kwiatkowski, em memória, os filhos Henrique, Jurema, Leucádia, Lourdes, Cristina, Geiros, Nora, netos, bisnetos e demais familiares, com pesar comunicam o falecimento de Silvestre Mariano Kwiatkowski, com 82 anos. Seu corpo está sendo velado na Capela Mortuária Municipal de Casca. Celebração da Esperança será hoje, horário a ser divulgado, e logo após sepultamento no cemitério da comunidade de Geral Velha Casca. A funerária São Luís, juntamente com os familiares, informou através da Rádio Amizade o falecimento de Silvestre Mariano Kwiatkowski, com 82 anos.

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1: Seis horas 53 minutos, 6:53. Tá na Amizade, tá na melhor programação. É terça-feira, 18 de agosto. 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Bom dia, trabalhador, bom dia, trabalhadora. 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Desejando a todos uma excelente terça-feira, uma boa semana que segue, de bons resultados. Bom dia, trabalhador, bom dia, trabalhadora. Quem deseja a você um bom trabalho, bons frutos aí nesta terça-feira, que sejam colhidos. 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
8: 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Agora são 7:05, terça-feira, 18 de agosto. Previsão do tempo: sol com muitas nuvens durante o dia e períodos de céu nublado. Noite com muitas nuvens, mínima 19, a máxima chega aos 28 graus nesta terça-feira. Mínima 19, a máxima chega aos 28 graus. Para quarta-feira, dia 19 de agosto, sol com algumas nuvens. Mínima de 17, a máxima chega aos 23 graus. Mínima 17, a máxima chega aos 23 graus na quarta-feira. Aí na programação, a previsão do tempo. 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

Ouvimos Walter Moraes abrindo a segunda hora da programação do Campo e Cidade com a música do Rio Grande. Walter Moraes cantando A Fama do Boi Barroso. E aqui nós vamos seguindo até as 8h30 com o som do Rio Grande em grande estilo. Bom chimarrão, bom trabalho para você do campo, para você da cidade, ligado aqui na programação da Amizade. 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Tem mais música chegando na programação, você é convidado também a participar, mandar a sua mensagem pelo WhatsApp 984-35-2490, sua mensagem escrita ou em áudio. Também pode registrar a tua audiência na grande região, mandar a música aí para quem você gosta, aquele abraço. É, fica à vontade aqui na programação da Amizade. 7h12, vamos trazendo os Cobras do Teclado, Ninho, outro ninho de amor aqui na programação.

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Campo e Cidade em mais uma edição, 7:20, terça-feira, hein? 18 de agosto, o tempo vai passando e você vai passando também aí no seu dia a dia, em casa, no trabalho, realizando os compromissos e claro, tendo também aí nas 18 horas a companhia da Amizade FM 107.3.

Seguimos com a programação, aproveitando o embalo aqui, enviando um bom dia lá pro nosso prefeito municipal de Siria, Codacir Mello. Alô, prefeito Dacir, sempre na lida aí, né? Atendendo a população. E de vez em quando, quando sobra um tempo aí, ele se liga na programação da Misária também. E vamos agradecendo aqui o prefeito, né? Que esses dias por telefone ele concedeu uma entrevista aqui pra Rádio Amizade. E nós aproveitamos aí para fazer um pedido para ele instalar uma caixa d'água lá na capela mortuária, né? Porque agora com frequência vem faltando água, infelizmente aí ficando dias sem água em toda a cidade, né? Como naqueles dias ali e estava acontecendo uma despedida lá na capela mortuária que se iniciou aí no meio da tarde de uma quarta-feira e se estendeu na quinta-feira por volta das 14 horas. Então imagina, né? Quase 24 horas aí sem uma gota d'água. E aí gerando transtorno lá para descarga no banheiro, o pessoal querendo preparar o mate, tomar um café. Às vezes alguma criança derruba algum líquido no chão, enfim, algum chimarrão ali que às vezes no descuido derrama. E aí precisa de água para passar um pano, água para descarga do banheiro, água para fazer uma comida também. E não sei, tinha água, o pessoal andava catando água lá pela vizinhança. E aí nós estávamos por lá acompanhando, se percebeu a necessidade, né, de uma caixa d'água. E aí, aqui na nossa conversa, eu solicitei ao prefeito e prontamente no mesmo dia ali que eu solicitei a ele, ele já foi lá com a equipe, já averigou. E agora no dia de ontem já foi colocado e já tá funcionando, né? Uma caixa d'água com um reservatório lá. Então agora em outro momento aí de despedida, se porventura vier a faltar água por parte da Corsã, esse reservatório vai auxiliar muito lá, né? Até que tem água no reservatório para o uso lá, enfim, que é preciso. Às vezes são poucas coisas, né? Que parece não ser de grande importância, mas na hora que falta e precisa, aí se vê a falta que faz, né? Então estava sendo precisada esta caixa d'água por lá, junto à capela mortuária, e agora então foi instalada e está lá, para quando faltar água por parte da Corsã, vai auxiliar muito. Obrigado, prefeito, aí, né? Sempre prontamente aí ouvindo os pedidos da comunidade e sendo aí no alcance de imediato, sempre procurando resolver. 7 horas 23 minutos, Velho Milongueiro da sequência na programação.

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Voltamos a dar sequência na programação do Amizade, terça-feira devagar e continuado. Tem muita coisa pela frente aí, só terça-feira, 7h44 da manhã. Até as 8h30, Campo e Cidade, a boa música do Rio Grande. 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Vamos trazendo mais música na programação. Você pode mandar a sua mensagem 984-352490 e participar da programação.

Alô, turma da Marcenaria Estilo. Um abraço, obrigado pela audiência. Agora não faz parte aí do repertório guardanapo do Reia Musical, mas valeu pela companhia, pessoal, da Marcenaria Estilo. Também alô, a Diana, tá acompanhando a programação, a Diana, a Jaque, o Juarez, toda a turma aí, obrigado pela audiência. Vamos trazendo o Paulinho Mocelim, caminhonete branca, sorvendo o amargo e ligar na programação da Misata, nosso amigo João de Lima, lá em Canhada Funda, Moliterna. Alô, João de Lima. Também nosso abraço ao Cassimiro. Cassimiro que tá também sempre na escuta, hein? Esteve de aniversário aí no final de semana, né? Cassimiro que tá chegando perto do 100. Quando chegar o 100, vai ser 2 dias de festa, né? Sem parar.

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7: 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Participação de luto. A funerária São Luís, juntamente com a esposa Sibila Kwakowski, em memória, os filhos Henrique, Jurema, Leucádia, Lourdes, Cristina, genros, noras, netos, bisnetos e demais familiares, comunicam o falecimento de Silvestre Mariano Kwakowski, com 82 anos. Seu corpo está sendo velado na Capela Mortuária Municipal de Casca. Celebração da esperança será hoje em horário a divulgar. E logo após sepultamento no cemitério de Geral Velha Casca. A funerária São Luís, juntamente com familiares, informou através da Rádio Amizade o falecimento de Silvestre Mariano Kwakowski, com 82 anos.
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0: Você confere aqui na programação a previsão do tempo, terça-feira, 18 de agosto, sol com muitas nuvens durante o dia, período de céu nublado. Mínima 19, a máxima chega aos 28 graus. Mínima 19, a máxima chega aos 28 graus. 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
0: É, meus amigos e minhas amigas, nós vamos seguindo, 8 horas 5 minutos. É, terça-feira, devagar e continuar e atracando com os dois pés juntos, né? Pra não apurar demais e não cansar também, não é? Sol brilhando aqui por Davi Canabaro na manhã. Nós vamos na tua companhia aqui palmeando a cuia do mate até as 8:30. 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Enquanto vamos tomando mais um mate, vamos trazendo Carlinhos, o renomado gaiteiro e cantor siriaquense, o jovem Carlinhos vai cantar Relato de um Gaiteiro.

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8h18, 8h18, nós já vamos no mate de estrivo aqui na programação de hoje, terça-feira, 18 de agosto de 2026, agradecendo o aval dos anunciantes, a tua companhia no seu rancho, no seu trabalho do campo da cidade. Você que tá na estrada aí, vai passando pela grande região da produção, nos dando uma carona. Sempre gratidão pela companhia. Desejo de uma boa semana que segue. Vamos trazendo o João Chagas Leite na programação. Depois também tem os Serranos. Para fechar, se o tempo permitir, tem também o Porca Véia Luz do Meu Rancho. Também vamos mandando um quebra-costela ao pessoal aí de São Paulo Siríaco, sempre na companhia da programação da amizade, hein? Nosso amigo professor Edir Brunheira. Sempre ligado, hein? Nas lidas ao redor da propriedade, não é? Na companhia da amizade. Aquele abraço ao Edir Brunheira. Também ali o seu Lauri Rissato. Alô, seu Lauri Rissato também. A ilustre professora Lorete Rissato, né? Professora Lorete, que vem marcando gerações aí nos ensinamentos, né? Em sala de aula, na escola Ernesto Pandolfo. Inclusive, foi minha professora, praticamente, aí nós somos em 5 irmãos, só não foi professora do mais novo, né? Mas os 4 mais velhos aí passaram também pela sala de aula da professora Lorete. E acredito aí que já tá, acho que vai alcançar a terceira geração, né? Ali pelo bairro Planalto, já tem mãe que foi aluna dela, lá pelos que eu lembro, mais ou menos, né? Lá por 97, por aí, 98, e hoje já é vó, né? Então, daqui a pouco, se não alcançou logo, alcança, né? Escola Ernesto Pandolfo aí tem história também, né? Uma leva aí de pessoas que passaram por lá, não é? E continuam passando. Criançada, inclusive, seguidamente eu estou ali junto à escola prestando serviço aí de sonorização e de orgulho, né? Mais ou menos há uns 28 anos atrás eu comecei a estudar ali e agora voltar ali e sentir ali o cheiro daquela comida gostosa, né? Aquele risoto, enfim, né? Que a gente degustava ali também, aqueles, na época, o bolo frito, né? Inclusive a merendeira naquela época, eu lembro muito bem, a dona Nery, né? A Nery do gringo, aí do siríaco, né? A Nery Riquete, fazia umas paneladas de bolo frito e colocava lá no meio da grama lá, né? Aquela panela e a turma ia se servindo a piazada ali, né? Então, tudo coisas maravilhosas aí vividas, né? Na infância. E sempre é bom recordar. Parabéns aí todo o pessoal ali, a família Ernesto Pandolfo, e nossos parabéns também à professora Lorete, né? Que vem aí desempenhando um trabalho de gerações para gerações já, sempre com a capacidade.

aquele carinho, aquele amor, cuidando das crianças, assim como cuidou das suas também, né? Dedicando como mãe aí, da criançada que passam lá pela sua sala de aula. Sempre digo, né? A educação começa em casa, mas na escola é fundamental, né? Já os pais, enfim, mães responsáveis, conduzir o aluno aos filhos um bom comportamento para que na sala de aula também eles respeitem a professora ou professor como se fossem pai ou mãe, né? E a partir dali do respeito, da atenção, da educação, consigam aprender e assim começar a sonhar e ir em busca das suas escolhas para o futuro. E a gente sabe, né, que analisando hoje, eu tenho meu irmão que é professor, né, atuando, professor hoje é desvalorizado, posso dizer, né, inclusive pelos governantes, né. O professor hoje deveria ganhar muito mais do que está ganhando hoje, porque o juiz de direito, o promotor, aquele que tem um grande escalão depois, não é? Para ele chegar lá, mas primeiramente ele começa, como eu disse, a educação em casa, mas tem que passar pela sala de aula, pela primeira, professor lá pela creche, pelo jardim, pela primeira série, e assim vai, né? Até o segundo grau e depois com a faculdade que precisa para buscar os seus méritos. O professor é fundamental na profissão desse pessoal aí que hoje ganha um salário lá de 20, 30 mil reais, até mais, né? 8 horas 23 minutos.

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8:38, 8:38, bom dia pra você que tá ligadinho com a gente. Estou chegando, estou aqui novamente pra ficar contigo neste espaço de programação especial que vai ao ar todos os dias pra você, das 8:30 até o meio-dia, com muita música sertaneja, com sucesso nacional e internacional, também o melhor das bandinhas. Por aqui também tem a nossa previsãozinha do tempo, né, de todos os dias. Graus, tá calor aqui na nossa cidade. Durante a nossa programação, então, a gente fica sabendo, né, como é que fica o tempo pra hoje, pra amanhã também, pra quinta-feira. Tem também o nosso momento mensagem às 11 horas. Acompanhe a nossa programação e também você pode participar com a gente pelo nosso WhatsApp 54 984 35 2490. Também o 3351 1277 é o telefone da nossa Rádio Amizade, telefone fixo. Você nos manda mensagem, também manda o teu áudio e a gente roda pra você o teu pedido musical. E hoje, né, dia 18 de agosto, dia municipal da Faixa Cidadão em São Paulo, dia também do motoqueiro, Santa Micaela do Santíssimo Sacramento, também morte de Honoré de Balzac em 1850, o primeiro pioneiro do realismo. Também brasileiros querem Brasil na Segunda Guerra em 1942. Também mulheres ganham direito de voto em 1920. Hoje também, dia de Santa Helena. Faltando 135 dias exatamente para o ano de 2027. Começo rodando o sucesso sertanejo de Rio Negro e Solimões aqui na programação pra você. Então, tá valendo a partir de agora o teu pedido. Chama a gente no Whats ou nos liga e você pode participar da nossa programação. Manhã de terça-feira, sou Rosane e vou contigo neste espaço até o meio-dia, tô aqui pra te fazer companhia.

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Nota de falecimento, a funerária São Luís, a esposa Sibila Kwakowski, em memória, os filhos Henrique, Jurema, Leucádia, Lourdes, Cristina, genros, nora, netos, bisnetos, juntamente com os demais familiares, com profundo pesar, comunicam o falecimento de Silvestre Mariano Kwakowski.

Bom dia, bom dia, bom dia. Nós vamos seguindo com a nossa programação. Quero mandar um abraço grande lá pro pessoal de Marau, ouvindo a nossa programação. Por aqui o sucesso sertanejo em destaque pra você.

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0: 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Vamos de música aqui na programação, e essa vai especialmente da Márcia, tá oferecendo pras amigas Rosa e Leonice, estão ligadinhos com a gente. Abraço a nossa amiga Márcia, oferecendo então aí pra Rosa, também pra Leonice, dizendo que ama muito elas, as amigas aí do coração, né? Sucesso com JM, Ela na Piscina. Depois tem o nosso amigo João também, que tá ligadinho com a gente, oferece pra filha Thalita, lá de Marau, ouvindo a nossa programação, e também oferece aí pros avós Nair e Natalim. Abraço grande do nosso amigo João, sempre acompanhando a nossa programação. Pediu sucesso aí de Rick e Renner, filha. Essa também quero mandar para Dona Maria Macedo, que tá sempre ligadinha com a gente também, a Dona Maria acompanhando a programação. E a Dona Maria Macedo diz que ela trabalha com idosos, né? Cuidadora de idosos, então se alguém precisar dos cuidados aí da Dona Maria Macedo, é só entrar em contato pelo telefone 99603-5200. Trabalha aí somente de dia, né? À noite não, então se alguém está precisando de cuidador de idosos para o dia, então a Dona Maria Macedo aí, o pessoal pode entrar em contato, telefone 99603-5200. Abraço a Dona Maria Macedo também, sempre acompanhando a nossa programação. Vamos de JM.
1: 9:50.
0: Abraço a Dona Maria Macedo também, sempre acompanhando a nossa programação. Vamos de JM.
1: 9:50.

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0: Vamos pro intervalinho comercial, já já voltamos.
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chamar um dia de programação especial. Vamos de sucesso aqui na programação para nossa amiga Angélica e também para Isabelle, elas que estão ligadinhas com a gente, acompanhando a nossa programação. Chave Pix pediram aí sucesso, acho que é com o Matheus Rezende. Abraço grande à nossa amiga Angélica.

for na programação especial. 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Participe! 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

0: bom dia pra você que tá ligadinho com a gente. Quero mandar uma música especial pra nossa amiga Marli. Tá sempre ligadinha com a gente, a Marli, acompanhando a nossa programação. Minha querida, um super abraço pra você. Diz que eu sou a companhia dela, né? De todas as manhãs. Que bom, Marli. Obrigada sempre pelo carinho, tá bom? Renan Júnior, amiga.
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Grande abraço aí pra dona Catarina, que tá oferecendo também especialmente pra amiga Jéssica, que está ajudando aí a cuidar o Gael, né? Uns dias, então um abraço grande à nossa amiga Catarina, o seu esposo Adair, Fabiano, Suzy, Luciele, o netinho Gael, também a amiga Jéssica. Grande abraço pra você. Sucesso de Gino e Gino na programação. 10h51.

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0: Vamos para o nosso momento mensagem de hoje.
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0: 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O que ouvimos? Um amigo levou um índio para passear no centro de São Paulo. Os seus olhos não conseguiam acreditar na altura dos edifícios e ele mal conseguia acompanhar o ritmo das pessoas indo e vindo. Espantava-se com o barulho ensurdecedor dos carros, das sirenes e também as pessoas falando em voz alta. E de repente, aquele índio falou: "Nossa, ouço um grilo." E o amigo, espantado, retrucou: "Impossível ouvir um inseto tão pequeno em toda essa confusão." O índio então insistiu que ouvira o cantar de um grilo. Tomando seu cicerone pela mão, levou-o até um canteiro de plantas. Afastando as folhas, apontou para aquele pequeno inseto. "Como?" perguntou o amigo, ainda sem crer. O índio pediu-lhe algumas moedas e então jogou-as na calçada. Quando elas caíram e se ouviu o tilintar do metal, muita gente então se voltou. "Escutei o grilo porque o meu ouvido está acostumado com este tipo de barulho. E as pessoas aqui ouvem o dinheiro, ouvem os carros, ouvem o dinheiro caindo no chão, porque foram condicionados a reagirem a este tipo de estímulo." Depois ainda acrescentou: "A gente ouve o que está acostumado ou treinado a ouvir." Então esta é a nossa mensagem de hoje. O que a gente pode tirar de reflexão, né? Porque não adianta a gente ouvir as nossas mensagens e simplesmente não levar alguma coisa para a vida da gente. Ela nos revela que no mundo materialista em que nós vivemos, a vida, ela nos impõe que sejamos muitas vezes duros. A voz de Deus não é ouvida senão por aqueles que têm um ouvido sensível, por aqueles que estão na sua presença. A correria da vida, as agitações da nossa alma, que muitas e muitas vezes é inquieta, né? Tudo isso não nos permite perceber o que é divino, o que é belo, o que é de paz. Treinamos os nossos sentidos para reagir apenas aos impulsos da sobrevivência. Mas há realidades que só se percebem com o espírito. E é assim que nos mantemos. E então essa mensagem nos diz que muitas vezes nós ouvimos aquilo que nós estamos acostumados a ver e a ouvir, mas não sentir. Será que conseguimos sentir Deus muitas vezes sussurrando aos nossos ouvidos com o vento, com um amigo que nos fala coisas otimistas? Ou nós estamos simplesmente vivendo? Nós não percebemos quantas e quantas coisas grandes o divino nos proporciona todos os dias e em todas as horas da nossa vida. Nós só olhamos aquilo que nós queremos ver. Nós só ouvimos aquilo que está ali, todo o tempo ao nosso redor. Mas e quando vamos sentir com a alma, com o nosso espírito, com o nosso coração? Quando será que vamos parar, desacelerar para viver o que é eterno? Para viver o que realmente nos traz a tranquilidade da alma. Então a nossa mensagem hoje é essa reflexão para a nossa vida. Que a gente possa escutar a voz de Deus com os nossos sentimentos. Que a gente tenha o ouvido sensível para que a gente escute a presença, para que a gente sinta a presença de Deus na nossa vida. A gente vive nessa correria, né, o dia todo de trabalho, de casa, de família, de vida materialista muitas vezes, né? Porque nós vivemos num mundo materialista. E essa vida que nós vivemos, ela nos impõe que nós sejamos muitas vezes duros, firmes, retos, né? Ali sempre andando, andando, andando e esquecendo do que realmente importa. Então não deixe a sua vida passar em branco somente pelo trabalho, pelas coisas que você deseja. Traga paz para o seu espírito. Traga paz para a sua alma. Né? Que a gente possa treinar os nossos sentidos não somente para reagir aos impulsos da sobrevivência, não somente para a gente sobreviver aqui, mas também, né, para perceber quão grande é a beleza de Deus nos cuidados para com a nossa vida. Ele nos quer ver bem. Ele nos quer ver sempre de alma limpa, de consciência tranquila, né? Sabendo que estamos fazendo o melhor por nós mesmos, principalmente. Então não perca tempo, né? E hoje mesmo, comece a entender realmente o sentido da sua vida. O sentido de olhar mais para as coisas com o coração, com a alma e também com o espírito. Essa foi a nossa linda mensagem de hoje. O que ouvimos? Grande abraço a você, ouvinte, você que nos ouve, você que acompanha a nossa programação todas as manhãs. 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Quero mandar um abraço grande para a dona Marisa, seu João, todos os clientes, amigos, funcionários, todo o pessoal lá da Center Pharma Divanine sempre com a gente. Também quero agradecer a você, né, que está aí do outro lado do rádio nos ouvindo, pela internet, pelo rádio, você que acompanha este espaço especial de todos os dias. Como a gente sempre fala, né, nossa mensagem aqui tem um fundamento, quer tornar um pouquinho a vida da gente melhor, né, pelas coisas que a gente ouve, pelas coisas que a gente sente e que realmente fazem a diferença na nossa vida. Então, abraço grande a você que nos ouve e amanhã, quarta-feira, voltamos com mais um Momento Mensagem para você.

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sabe aquele papo de bar? Dois amigos falando sobre amores mal resolvidos. Aquela pessoa que tá sofrendo, deprimida. Vem cá, meu amigo, meu caso é diferente. Eu até tô sofrendo, mas eu tô vivendo.

0: a nossa previsão do tempo. Neste momento tem muito vento, né? Aqui na cidade faz 25 graus. Olha aí o calorzinho, né? Que tá fazendo hoje nesta terça-feira. E para hoje, terça-feira, então, teremos aí sol e nuvens durante o dia com períodos de céu nublado e noite com muitas nuvens, mas não temos previsão de chuva, né? Temperaturas vão ficar aí entre 19 e 28 graus, quase chegando a 30 graus a temperatura hoje, né? E também para amanhã, sol e nuvens e chuva passageira à noite. Muitas nuvens, mas com um tempo firme, então 1,2 milímetros para amanhã, quase nada de chuva, né? Mas tempo é tempo, muda, como a gente sempre fala. Ficam as temperaturas entre 17 e 23 graus amanhã, quarta-feira. Para quinta-feira tem sol e nuvens, pancadas de chuva à tarde e à noite, 5,6 milímetros, temperaturas entre 13 e 24 graus, então quinta-feira. Neste momento, 25 graus mesmo aí, né? Tá calorzinho. Vamos de musical. Pedido da nossa amiga Azelite lá de Muliterno. E a Azelite tá oferecendo com todo carinho pra amiga Juventina Desorze, que hoje tá de aniversário. Parabéns a dona Juventina. Recebe a homenagem aí de toda a família, especialmente da amiga Zelite, lá de Muliterno, desejando muitas felicidades, muitos anos de vida, muita saúde e muitas alegrias. Meu abraço grande também aí a dona Juventina. Sucesso da banda Shimon. Feliz aniversário.
1: 11:22.
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Cheiro de Outro Alguém na programação musical JM.

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Obrigada pela preferência, você que se ligou com a gente, que acompanhou nossa programação. Everaldo Massa, cachorrinho de madame. Antes também pra você, Taeme, Thiago Mini, saudade. Lauana Prado, desandei, participação de Guilherme e Benuto na programação. Deixa eu rodando pra você os cometas. Não acredito, depois tem Samarino, tô de olho. E Alma Nova, sou só de você. Volto amanhã, te espero, até mais. Abraço grande. 11:46

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Olha o som do Porto do Som aqui na Amizade. Muito boa tarde pra você que tá ligado conosco aqui nessa tarde maravilhosa de terça-feira. Hoje é terça, dia 18 de agosto de 2026, até às 17 horas. Muita música boa aqui na Amizade, serviço, informações, a sua participação também, né? As principais notícias do dia, dos principais portais de notícia da internet, né? Para você ficar por dentro de tudo que tá acontecendo, a gente vai trazer por aqui também. E claro, né? Muita alegria, muita música boa na programação da Amizade. Um forte abraço para você, excelente almoço, uma boa tarde. A gente vai também atualizando aqui os recados dos nossos parceiraços aqui da programação da Amizade, né? 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Chegando o sucesso do Grupo Presença, agora 12:20. Uma ótima tarde para você.

Muito bem, meus amigos, de volta aqui na programação da Amizade. Mandar um grande abraço, um abraço especial ao nosso amigo Valdemar Busato, sempre na audiência, né? Mandando música pro seu Atílio, que é tio, né? E também pro Valdir, pediu a música O Mundo Velho Não Tem Um Jeito, do Chão Carreiro e Pardinho. Tá chegando sucesso por aqui. Um grande abraço e uma excelente terça-feira.

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5: 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Meio-dia 38, de volta aqui na Amizade, mandar um abraço especial aqui pro seu Atílio Busato, ligado conosco sempre aí na Amizade, né? Um abraço, seu Atílio. Pediu a música de O Lamento de um Peão para todos os amigos aí, né? Para nós aqui da rádio. Um abraço, viu, seu Atílio? Obrigado pela audiência aí, nosso grande amigo, sempre conosco aí, acompanhando a rádio, né? Um companheiraço aí que está sempre na companhia da rádio, né? Então, um abraço aí, viu, seu Atílio? Tudo de bom pro senhor. 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Vamos seguindo com música boa, Lamento de um Peão.

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3: De volta na Amizade, 12:47, chegando sucesso por aqui na programação da Amizade. Excelente terça-feira, 23 graus temperatura nessa tarde de terça-feira aqui em Davi.

Agora, 13 minutos, deixa eu mandar um abraço especial aqui à nossa amiga Dona Marli, na audiência, aqui indo pra Muliterno, escutando a rádio, né? Um abraço, viu, Dona Marli? Tudo é bom pra senhora aí. Um abraço pra toda a família. Obrigado pelo carinho, pela audiência, né? Pediu uma música. O nome da música é Filha do Caminhoneiro. Vamos ver se a gente encontra ela aqui. E roda na sequência da programação. Obrigado pelo carinho aí, obrigado pela audiência também, né? O pessoal sempre ligado conosco aqui na 107.3.

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Dani Danilo aqui na programação. Mandar um alô, nosso amigo Alencar lá de Lagoa, né? Pediu a música aí do milionário José Rico. Vamos rodar aí pra fechar esse bloco, Estrada da Vida. Um grande abraço aí, obrigado pela audiência, pelo carinho, pela companhia. Uma excelente terça-feira aí. Uma ótima tarde, né? 24 graus é a temperatura aqui em Davi.

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0: Tatuar.
1: É, Maninho Antunes.
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3: Chega no sucesso do Rainha Musical, 21 faltando para as duas. Tem Guardaná por aqui, um abraço para você, uma excelente tarde. Obrigado pelo carinho da sua audiência. Até às 5 horas, tarde demais na amizade. Um grande abraço a você.

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0: De volta aqui na Amizade, mandar uma nova chegando por aqui, agora 13 faltando para as 2 da tarde. Muito boa tarde para você que tá ligado aqui conosco na programação. Mandar uma nova na 107.3.

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4: De volta no Tarde Mais, 2:02. Excelente tarde para você. A gente vai atualizando aí as principais informações do dia, dos portais de informação. E olha só, o Rio Grande do Sul é o terceiro estado com maior concentração de feições urbanizadas no Brasil, segundo o IBGE. A pesquisa divulgada nessa terça-feira mostra a expansão urbana em todo o território nacional. E também, a área urbanizada do Brasil cresceu 12,3% de 2019 a 2022, segundo o IBGE. Vamos seguindo com Nostalgia, música boa, 2:03. Ótima tarde, excelente terça-feira.
5: Direto do Túnel do Tempo, Nostalgia tá demais.

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Sábado no Tarde Mais, voltamos aqui na programação e olha só, atualizando as principais notícias, os portais de informação. O Grêmio tem um cobertor curto dentro e fora de campo. E também, olha só, morre a atriz Laura Cardoso aos 98 anos em São Paulo. Atualizando mais algumas, governo francês pede desculpas por vazamento de dados fiscais. Agora 2h18, chegando sucesso do Henrique Castro por aqui.

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1: Vamos!
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1: De volta na amizade, 2:32, ótima tarde pra você, ótima terça-feira, hoje dia 18 de agosto de 2026, um dia mais do que especial hoje também, né? Graças a Deus, vamos em frente. E olha só, meus queridos, caminhoneiro para na BR-101 em Balneário Piçarras e caminha de cueca às margens da rodovia. Essa situação inusitada chamou a atenção de quem passava, né? O caminhoneiro parou o veículo às margens da rodovia, deixou a gabine vestida apenas com uma cueca, em seguida caminhou próximo à pista enquanto o trânsito seguia normalmente pelo trecho. Apesar da cena curiosa, a situação também pode representar risco, já que a presença de pedestres próximo à rodovia aumenta a possibilidade de acidentes. Vamos seguindo com o intervalinho, já voltamos agora 2:32.
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0: Valeu, Matheus Calma, Simone Mendes.
1: Que linda!
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Anderson, Amanda, Mercosul aqui na programação da Amizade, 2 faltando para as 3 da tarde, né? Daqui a pouquinho tem intervalo comercial, não sai daí, fica ligado aqui na 107.3 até as 5 horas, tem tarde mais aqui na 107. Um grande abraço para você, uma excelente tarde, obrigado pelo carinho da sua audiência.

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1: Volta na Amizade, agora 7 faltando para as 3 horas da tarde. Olha só, bombeiros voluntários de Garibaldi atenderam ocorrência de capotamento de trator hoje por volta das 11 da manhã. É, eles foram acionados para esse atendimento, né, na chegada.

carreta após mudar de faixa na RS-240, né, no Vale dos Sinos. A carreta arrastou um carro aí na manhã dessa terça-feira. Esse acidente aconteceu às 7h19 no quilômetro 8 da rodovia. O momento da colisão foi registrado por uma câmera de monitoramento de uma loja de motos.

Ao tentar mudar de faixa, o carro foi atingido pela carreta e preso na frente do caminhão. Ele foi arrastado por alguns metros até que a carreta parasse. Ninguém ficou ferido.

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3: 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De volta na Amizade, mandar um alô especial ao nosso amigo Tarcísio, aí ligado na programação, radinho bombando aí, né? Aizá, gurizada. Um abraço pro Tarcísio e todo o pessoal da Starcar, né? O pessoal sempre na companhia da rádio aqui. Um abraço pra vocês aí, obrigado pelo carinho. Bastante trabalho hoje, né? É, hoje o bicho tá pegando por aí, né? Só alegria! Vamos lá, 3 horas e 21 minutos. Vamos seguindo por aqui, trazendo sucesso da banda Universo. Um abraço pra você.

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1: É um prazer para nós, André Adriano, estar recebendo os nossos ídolos, Rio Negro

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1: Chegando o sucesso do São Francisco aqui na Amizade, pedido da dona Diolanda. Alô, dona Diolanda, um grande abraço aí, obrigado pela audiência. Chegando sucesso por aqui, mandar um alô especial ao nosso querido amigo Gildo. Alô, seu Gildo. Um abraço pro senhor aí também, né? Obrigado pelas felicitações, obrigado pelo carinho e pela companhia, né? Sempre ligado conosco aqui na programação. Agora 13h21.

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10h40, 20 faltando agora para as 4 horas da tarde. Vamos seguindo aqui na programação da Amizade. E olha só, homem é condenado a 13 anos de prisão por adulterar leite com água e ureia em Guaporé. O réu trabalhava em posto de resfriamento no município da Serra Gaúcha e foi apontado como um dos executores do esquema investigado na Operação Leite Compensado. A justiça condenou esse homem a 13 anos e 6 meses de prisão por participação em um esquema de adulteração de leite em Guaporé, na Serra Gaúcha. Ele trabalhava em um posto de resfriamento de leite no município e foi apontado como um dos executores do esquema investigado no âmbito da Operação Leite Compensado 1. Conforme o processo, água e ureia eram adicionados ao leite para aumentar artificialmente o volume do produto, a prática que comprometia a qualidade do alimento destinado ao consumo, né? Inclusive, a sentença foi proferida pela segunda vara judicial da comarca de Guaporé. A pena deverá ser cumprida inicialmente em regime fechado. O caso faz parte das investigações da Operação Leite Compensado, que apurou fraudes envolvendo a adulteração do leite comercializado no Rio Grande do Sul, né? Material de referência geográfica. E olha só, meus amigos, além dessa prisão, ele também vai pagar multa, né? E vai poder recorrer da decisão em liberdade. Vamos seguindo com o sucesso por aqui, da Ana Castela, agora 19 faltando para as 4.

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1: 4:05, de volta aqui na programação da Amizade. Na sequência tem Kleber e Cauã aqui na 107.3, né? Pra você curtir aqui na Amizade. E olha só, a gente vai atualizando aqui as principais notícias dos portais de informação da internet, deixando você por dentro, né, das informações. Justiça do Trabalho Gaúcha determina que trabalhador picado por cobra dentro de empresa receba indenização. O trabalhador de serviços gerais foi picado por uma cobra, né, nas dependências de uma empresa e receberá indenização por danos morais no litoral sul gaúcho. A decisão da 4ª turma do TRT4 manteve a sentença do juiz Jefferson Luiz da 1ª vara do trabalho de Rio Grande. A fixada em R$20 mil, a indenização deverá ser paga pela empregadora e, caso não responda pela empresa de alimentos, tomadora dos serviços, né, foi nas dependências desta última, né, localizada em uma área de preservação ambiental. O trabalhador foi picado por uma cobra enquanto limpava uma lixeira. Também houve a condenação ao pagamento de pensão mensal na ordem de 20% da remuneração do trabalhador pelo período em que durará a incapacidade temporária. Também participaram do julgamento desembargadores, né, e as informações foram divulgadas na segunda-feira ontem, portanto, pela Justiça do Trabalho. Vamos seguindo com música. O que você acha dessa situação, hein? 4:06, quase 7, agora 4:07, né? Tem Kleber e Cauã aqui na programação.

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de volta no Tarde Demais, voltamos por aqui. Deixa eu mandar um alô especial ao nosso querido amigo parceiro Oscarzinho. Alô, seu Oscarzinho. Um abraço pra você, obrigado pela audiência, né? Sempre ligado aqui na amizade, pediu a música do Amado Batista, Folha Seca, a gente vai rodar por aqui, o Amado Batista, tá bom? Grande abraço, uma excelente tarde, depois tem muito mais sucesso por aqui até as 5 horas do Tarde Demais.

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1: E o som da Maiara e Maraíza, agora 4 horas 37 minutos, 23 faltando para 5 horas da tarde. Excelente terça-feira para você. Já já tem Luísa Matos e muito mais aqui na 107, aqui no Tarde Mais, até às 5 horas. Amizade trazendo o melhor da música na programação. E a...

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chegando, Sana Mari Fernandes aqui na programação, 13 faltando para 5. Ótima tarde para você, excelente terça-feira. 5, 25 graus, temperatura aqui em Davi Canabarro, um dia bonito, dia de sol.

0: Fortaleza. Muito obrigado, galera.
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5 minutos faltando agora para as 5 horas da tarde. Tá aí Breno e Matheus e Negrição Limões para fechar a programação. Depois tem a Internacional. Um grande abraço a você. Amanhã, se Deus quiser, a gente volta, né? Quarta-feira. Fiquem todos com Deus. E muito obrigado pelo carinho e pela companhia. Deixa eu mandar um abraço especial ao nosso amigo Nilson. Valeu, Nilson. Abraço pra ti lá da loja Becker, né? Mandando felicitações aqui, né? Obrigado pelo carinho, tá bom? Um grande abraço pra fechar música e um grande abraço a todos. Amanhã, se Deus quiser, a gente volta aqui na Amizade, tá bom, pessoal? Tchau, tchau.

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isso aí, aqui vamos nós, chegando mais uma vez. Aquele abraço pra você, uma ótima tarde de terça-feira. Muita alegria aqui, nós vamos chegando aqui na programação da Amizade FM, abrindo por aqui o programa Querência desta terça-feira, 18 de agosto. Nesta tarde quente, ensolarada, 27 graus a temperatura neste momento por aqui. E a gente vai chegando, né, com muita alegria para a partir de agora seguir aqui na sua companhia com o sucesso gaúcho, a boa música aqui do nosso Rio Grande, que vai em destaque na programação da Amizade FM para você, nosso ouvinte que já está ligado acompanhando a Amizade FM nesta tarde. Você que tá aí no teu trabalho, nos escutando, você que tá na tua casa ou tá na estrada, enfim, vai aquele abraço especial para você, agradecendo por você estar sempre ligadinho conosco por aqui, todos os dias, né? Para você que todos os finais de tarde também se liga e acompanha a programação aqui do Querência e aprecia a boa música aqui do nosso Rio Grande. Lembrando, é claro, que você nos ajuda a fazer a programação aqui do Querência no nosso WhatsApp, no 54 984 35 24 90, também através do nosso fixo. Você dá uma ligadinha aí e eu te atendo e rodo por aqui a música galponeira da tua preferência também. Vamos seguindo então, vamos com música Edu Gaitaço e essa música bonita, A Moda Antiga. Depois, Cantando Minha Palmeira na sequência. Agora 5:05, 5:05. Abração especial pra você, muito obrigada pela sua audiência.

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E seguimos na programação, agora 5h19. Vamos em frente por aqui, né? Seguindo com a boa música, seguindo, claro, com o seu pedido também, a música da tua preferência que a gente roda para você que está na sintonia aqui da programação do Querência neste final de tarde. Vamos com o Gaúcho da Fronteira. Essa música eu atendo o pedido do nosso ouvinte Edenilson, ligadinho conosco também, né, acompanhando todos os dias a programação aqui do Querência. Aí nosso abraço, a gente já roda então. Gaúcho da Fronteira, cesteando nos meus pelegos. Música bonitaça. Depois também eu atendo o pedido do nosso ouvinte Oscarzinho, ligadito conosco lá em Caseiros. Tá sempre na sintonia também aqui do Querência, acompanhando, né, as boas músicas gaúcha. Então vai aquele abração lá pro Oscarzinho, lá em Caseiros. Tá oferecendo também a música para nós aqui da rádio e para todo mundo que tá na escuta aqui da programação. A música dos irmãos Bertucci, na voz aí do saudoso Adelar Bertucci, Sangue de Gaúcho. Na sequência a gente já roda também, tá bom? Agradecendo aí pela companhia, pela participação. Tá aí, na primeira, Gaúcho da Fronteira, depois os irmãos Bertucci na sequência.

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E de volta por aqui, agora 5h33, 5 horas 33 minutos. A gente vai seguindo na programação aqui do Querência. Seguimos com a boa música, com o sucesso gaúcho. Para você que sintoniza a 107.3, a gente vai seguindo com o sucesso para você que tá de rádio ligado, né, nos escutando. E antes da música, vamos fazendo também um convite. Que os festeiros, juntamente com o Conselho Comunitário e o pároco Frei Antério, convidam aí para a festa em honra ao Sagrado Coração de Maria e Santo Isidoro, que acontece no dia 30 de agosto, na Capela Sagrado Coração de Maria, Ibiraiaras. Programação 10h30, missa, 12 horas almoço e às 14 horas reunião dançante com a banda Doce Pecado. Reservas de carne pelos telefones 54 99601 9838 e 996490455. Festa em honra ao Sagrado Coração de Maria e Santo Isidoro no dia 30 deste mês de agosto na Capela Sagrado Coração de Maria, Ibiraiaras. Participe! E assim seguimos com música, vamos com Porca Véia, Sou Deste Jeito. Depois, João Luiz Corrêa na sequência, Fandangos do Meu Pago. Agora 5 horas, 35 minutos.

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Seguimos por aqui também com um convite que os festeiros Giovan Piva e Débora Mariosa Daros, juntamente com a Comissão da Comunidade e os freis Antério e Ademir, convidam para a festa em honra à padroeira na comunidade Santa Terezinha, Ibiraiaras, que será realizada no dia 6 de setembro. Programação 10h30, missa com bênção das rosas, ao meio-dia churrasco com saladas diversas e às 14 horas, reunião dançante com a banda Portal da Serra. Apoio, Álvaro Braguirioli, Produções e Eventos, Brita Forte, Agropar Agronegócios, Piva Multimarcas, Inova Agrícola, HFDG Legumes e Verduras e Guitiá Construções. Participe, festa na comunidade Santa Terezinha, Ibiraiaras, no dia 6 de setembro.

E assim vamos nós, seguindo na programação, a música segue por aqui. Vamos com o saudoso Pedro Hortaça. Pedido aqui do Edenilson, pediu pra nós tocar a décima do Sorro. Então já vamos tocar por aqui. Agradecendo aí pelo carinho da companhia. E tá então a décima do Sorro na voz de Pedro Hortaça. Depois, Grupo Cordiona na sequência. Abração pra você, um excelente final de tarde pra você também.

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0: Olá, amigo, olá, amiga ouvinte, estamos juntos para mais um momento. É a reflexão Despertai para o Amor. Eu sou o Padre Ezequiel, desejo muita paz. Hoje eu quero falar sobre o pensamento como aquele que constrói a realidade. Nós sempre mais nos damos conta de que aquilo que pensamos é também aquilo que nós vamos construindo. Dar-se conta dos pensamentos mais fortes que nós temos diariamente, daquilo que passa na nossa mente, daquilo que nós visualizamos pensando nos nossos sonhos, pensando na nossa família, pensando no nosso trabalho, pensando naquilo que nós queremos, aquilo que visualizamos, de alguma forma, é aquilo que nós vamos construir. Porque ali, no pensamento, está uma carga de energia muito grande, que atrai e que faz com que a minha ação se desenvolva de tal forma a produzir aquilo que eu penso. Por exemplo, se alguém pensa em ter uma boa casa, antes de ter a boa casa, vai pensá-la. Se alguém pensa em ter um trabalho ou ter até mesmo uma empresa, antes de iniciar aquela empresa, existe uma ideia que a pessoa pensou há algum tempo. Por isso, de certa forma, dá para dizer que o pensamento constrói a sua realidade. Isso é tão importante perceber por quê? Porque quando nós temos muitos pensamentos negativos, pensamentos de medo, pensamentos de limitação, pensamentos restritivos, isso eu não consigo, isso eu não sou capaz, eu tenho medo que aconteça aquilo lá, que eu perca o emprego, eu tenho medo que a nossa empresa não vá bem. Bom, o medo também constrói a realidade. Por isso, se você pensa coisas e situações de medo, provavelmente você vai experienciar aquilo que você pensa em relação ao medo. As pessoas precisam se dar conta disso para aos poucos ir transformando os seus pensamentos. Claro, nós pensamos milhares de pensamentos diariamente. Só que sobre os assuntos principais, sobre os pontos da vida que são a família, os relacionamentos, a afetividade, o trabalho, a saúde, mais ou menos são aqueles pensamentos que nós sempre pensamos. A pessoa não pensa uma coisa de família hoje e amanhã já está toda mudada. Não, aquilo que ela pensa de família, ela pensa praticamente sempre. Por isso que é importante perceber o que se pensa e pensar coisas positivas, porque o pensamento cria a realidade. Tudo começa no pensamento. O pensamento tem potencial de criar a tua obra. Por isso, caro ouvinte, a partir dessa reflexão, perceba o que você tem pensado, porque aquilo que você tem pensado é aquilo que constrói a tua realidade. Observa para ver se não é assim mesmo. Eu desejo a você muita paz, muita luz, pensamentos positivos e saudáveis. Eu queria te convidar a inscrever-se no nosso canal no YouTube, Padre Ezequiel, e também seguir nas redes sociais, Instagram e Facebook. Um grande abraço, Deus te abençoe com a generosidade do seu amor, em nome do Pai, do Filho e do Espírito Santo. Amém.
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8: A CNA comemorou a aprovação pela Comissão de Assuntos Econômicos do Senado do projeto que aperfeiçoou os critérios de cobrança do Imposto sobre a Propriedade Territorial Rural, o ITR. Segundo a avaliação da CNA, o projeto representa um importante avanço ao aumentar a transparência dos procedimentos de fiscalização e fortalecer a segurança jurídica do produtor rural. O projeto permite, por exemplo, que o cálculo do ITR considere a autodeclaração da área efetivamente aproveitável do imóvel. Atualmente, quando há divergência entre o valor da terra nua informado pelo contribuinte e o valor adotado pela Receita Federal, ocorre a revisão automática do imposto, situação que, segundo a CNA, gera insegurança tributária. Outro ponto previsto é a não incidência do imposto sobre propriedades rurais invadidas, garantindo que o ITR não seja cobrado quando o produtor perde a disponibilidade econômica da área. Segundo o autor da matéria, senador Jaime Campos, do Mato Grosso, o objetivo é assegurar justiça tributária e destinar o dinheiro arrecadado pelo imposto para fortalecer a infraestrutura no meio rural. Da Rádio Agência CNA Senar, Estevão Damásio.

estamos de volta. Seguimos por aqui, 6h14. A gente segue na programação neste final de tarde, né? Finalzinho de tarde aí de terça-feira. 24 graus a temperatura por aqui. A gente vai dando uma passadinha na previsão do tempo também, né? Estamos conferindo aqui a previsão para amanhã. Amanhã, quarta-feira, sol com algumas nuvens, podendo chover rápido aí durante o dia e também à noite. Temperatura mínima de 16, a máxima de 20 graus, com previsão de 10 milímetros de chuva. Então, para amanhã, quarta-feira. Previsão para quinta-feira, sol com muitas nuvens e com pancadas de chuva. Temperatura mínima de 12, máxima de 20 graus. Previsão de 8 milímetros de chuva para a próxima quinta-feira. E para sexta-feira? Sexta-feira, sol com pancadas de chuva de manhã e muitas nuvens à tarde. Temperatura mínima de 7. A máxima não passa dos 14 graus, com previsão de 2 milímetros de chuva para a próxima sexta-feira.

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Seguimos então com música na programação. Vamos trazendo por aqui sucesso dos Bertucci. Mandar um abração aí, desejando um ótimo final de tarde também lá pro nosso amigo Ivo Nunes, ligadito conosco lá por Passo Fundo. Tá na audiência também aqui do Querência. Sempre nos escutando, né? Acompanhando também a programação. Então, mando aquele abraço especial lá pro nosso amigo Ivo. Tudo de bom, a gente roda então. Sucesso dos Bertucci, São Francisco de Cima da Serra. Tá aí, tá tocando pra você agora às 6 horas, 18 minutos.

0: nota de falecimento. A funerária São Luís, juntamente com a esposa Maria, os filhos Melânia, Ricardo, Nora Jones, genro Cristiano, netos Bianca, Betina, Vitória e Valentina, juntamente com os demais familiares, com profundo pesar comunicam o falecimento de Nelson Luiz Toffoli, com 71 anos. Seu corpo está sendo velado na Capela São Roque, Silva Jardim, Serafina Corrêa. A celebração da esperança será amanhã, às 9 horas, e logo após o seu sepultamento no cemitério da mesma comunidade. Com pesar, comunicamos o falecimento de Nelson Luiz Toffoli.
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Vamos que vamos seguindo na programação, a música segue. A gente vai trazendo por aqui sucesso do grupo Manotaço, que é o pedido lá do nosso amigo Samuel, ligado conosco lá em Arvorezinha. Pessoal acompanhando, né, todos os dias a programação aí da Amizade FM. Ligados conosco direto por aqui. Vou mandar aquele abração especial lá pro nosso amigo Samuel. É, toda gauchada lá de Arvorezinha também. É de música chimarreando. Sucesso aí com o grupo Manotaço. Pra você que tá chimarreando também na nossa companhia. E tá oferecendo especialmente essa música também pro trio, né? O trio aí do programa italiano da segunda-feira. Ontem ele tava escutando. Tava escutando barulho ontem de noite, né? Todas as segundas-feiras, né? Então tá oferecendo lá pro nosso amigo Nilson, né? O Brutim. Pro Clovir e pro Nelson, toda a turma aí, tá oferecendo a próxima música, então, Chimarrando, sucesso aí com o grupo Manotaço. Depois a gente roda Sucesso dos Mirins, que é o pedido aqui do Edenilson, ligadito conosco, pediu pra ouvir a Vaneirinha do Adeus. Na sequência a gente já roda Sucesso Bonito aí dos Mirins. E assim seguimos, agora 6h39, 6h39. Abração especial pra você, uma ótima noite pra você, ligado, acompanhando aqui o Querência.

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E de volta por aqui, agora 6 horas e 53 minutos e nós vamos chegando ao finalzinho aqui de mais um programa Querência. Vou deixando aqui meu abraço, agradecendo sempre o carinho da sua companhia, a sua participação também. E fique ligadito aí que daqui a pouco a gente volta, né? Depois da Voz do Brasil, a partir das 8 horas eu retorno aqui na programação e a gente segue com mais música. Mas fica aqui para completar sucesso dos Quatro Gaudérios, que é o pedido aqui do nosso ouvinte Everaldo de Oliveira, ligado conosco. Então, aquele abração aí, gostaria de ouvir uma música aí com os Quatro Gaudérios, Floreando a Cordiona. Muito bem, então a gente já vai deixar tocando aqui para completar, tá bom? Valeu aí pela companhia, pela participação também. Fica então os Quatro Gaudérios, Floreando a Cordiona. Aquele abraço para você, até mais.

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0: Quinta-feira, 18 de agosto de 2026.
1: Vamos aos destaques do dia.
0: Atualização da lei seca.
1: Nova regulamentação prevê o uso de equipamentos para identificar outras substâncias além do álcool.
0: Após acidente, em caso de morte, será obrigatória a realização de exame para detectar álcool ou drogas ilícitas.
1: Atendimento à mulher.
0: Busca de informações sobre direitos e proteção lideram chamadas ao Ligue 180. Graziela Mendonça.
2: A violência psicológica respondeu por 35% das mais de 98 mil denúncias recebidas pelo canal nesta primeira metade do ano.
1: Anvisa aprova duas novas canetas para tratamento de diabetes.
0: Os dispositivos possuem como princípio ativo a semaglutida, obtida por via sintética.
1: Em entrevista, a diretora da agência da agência, Daniela Marreco, destaca a importância da aprovação desses medicamentos.
3: Consideramos, sim, bastante perigoso e, em termos de segurança, para o paciente utilizar produtos que não estão regularizados pode, sim, trazer um risco à saúde das pessoas.
0: Hoje, na apresentação da Voz do Brasil, Luciana Vasconcelos e Luciano Seixas.
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0: O Conselho Nacional de Trânsito atualizou procedimentos de fiscalização da Lei Seca, que estabelece regras para coibir a condução de veículos sob influência de álcool.
1: As novas medidas entram em vigor após publicação no Diário Oficial da União.
0: Quem tem todos os detalhes das atualizações é a repórter Luana Karen, que conversa com a gente ao vivo. Boa noite, Luana.
4: Boa noite, Luciano e Luciana. Boa noite aos ouvintes da Voz do Brasil. O novo regulamento passa a prever três formas principais de verificação durante fiscalizações: teste com bafômetro, teste em equipamento específico que indica outras substâncias psicoativas, como drogas ilícitas, e constatação de sinais de alteração psicomotora do motorista por agentes de trânsito. Continuam sendo admitidas imagens, vídeos e outros meios de prova aceitos legalmente. A partir da resolução, fica instituída uma fase de triagem nas operações. Nesta etapa, poderá ser utilizado o pré-teste ou teste passivo de alcoolemia. O resultado dessa primeira fase não poderá isoladamente gerar autuação ou caracterizar a condução sob influência de álcool. Nesses casos, será necessária a continuidade das avaliações previstas na norma, como o uso do bafômetro.
1: E Luana, a nova regra detalha mecanismos para situações que possam interferir no resultado do bafômetro?
4: Detalhe sim, Luciana. Em situações envolvendo produtos que podem deixar temporariamente resíduos de álcool na boca, como o consumo de bombom de licor, pão de forma ou enxaguante bucal, a norma estabelece que deverá ser feito um novo teste. Isso pode ocorrer também quando algum fator técnico ou operacional comprometer o resultado válido.
0: Luana, a nova resolução também prevê o uso de equipamentos adicionais para verificar o uso de substâncias psicoativas, como drogas ilícitas?
4: Prevê sim, Luciana. A norma permite o uso de equipamentos para identificar a presença de outras substâncias além do álcool, capazes de alterar e comprometer a capacidade de dirigir, como drogas ilícitas e substâncias que determinem dependência. De acordo com a norma, o auto de infração deverá conter o tipo de substância detectada pelo equipamento. Para serem usados na fiscalização, os equipamentos deverão ser certificados pelo Inmetro. O texto regulamenta a possibilidade de testes toxicológicos e outros meios técnicos ou científicos para constatar a influência de substâncias psicoativas.
1: E Luana, naquele caso que o condutor se nega a fazer os testes quando solicitado, ainda continua valendo?
4: Continua assim, Luciana. Neste caso, o motorista continuará sujeito à multa e suspensão do direito de dirigir por 12 meses. Mas o Manual Brasileiro de Fiscalização de Trânsito foi atualizado para detalhar e padronizar a atuação em casos de recusa ao teste. Para o condutor que não realizar o procedimento, a norma estabelece como cada situação deve ser registrada e determina que, em uma mesma abordagem, não sejam lavrados simultaneamente autos de infração por dirigir sob influência de álcool ou outras substâncias psicoativas e por se recusar ao exame. Nos casos de acidentes que resultem em óbito, o motorista será obrigado a fazer exame para detectar álcool ou outras substâncias psicoativas.
0: Luana, foram criadas novas penalidades ou infrações com a medida?
4: Foram não, Luciano. A atualização da lei seca não altera ou cria novas penalidades, apenas regulamenta os critérios de fiscalização e de comprovação de infração. A norma atualiza procedimentos vigentes desde 2013 e também estabelece o modo de identificação de outras substâncias psicoativas. As novas regras entram em vigor após a publicação da norma no Diário Oficial da União. Os equipamentos para exames toxicológicos poderão ser usados imediatamente após a publicação, a depender apenas da disponibilidade e da existência de equipamentos certificados, conforme os requisitos estabelecidos pela resolução. Luciana e Luciano, volto com vocês.
1: Muito obrigada, Luana Karen, pelas informações ao vivo aqui na Voz do Brasil.
0: Mais de 1 milhão de ligações já foram recebidas este ano pelo Ligue 180.
1: A central de atendimento à mulher é gratuita e recebe denúncias, pedidos de informações e dá orientações relacionadas à proteção da mulher.
2: O Ligue 180 recebeu 1.035.647 ligações de janeiro até julho deste ano, o equivalente a 4.884 chamadas por dia. A central de atendimento à mulher é gratuita e serve não apenas para denúncias, mas também para pedidos de informação e orientações sobre os serviços da rede. O estado de São Paulo liderou os atendimentos no primeiro semestre, com mais de 106 mil ligações recebidas. Em seguida, vem Rio de Janeiro, Minas Gerais, Bahia e Rio Grande do Sul. Estela Bezerra, secretária nacional de enfrentamento à violência contra mulheres, aponta qual tem sido o papel deste canal.
5: O canal 180, ele tem uma importância de demonstrar à população o como a consciência, a conscientização sobre violência contra as mulheres tem ampliado. Antes você só considerava violência contra as mulheres, feminicídio e agressão física. Hoje você tem denúncias de violência psicológica, que é a primeira no ranking das denúncias. A gente tem denúncias de violências digitais, que é uma violência nova, contemporânea, né, que não se percebia dessa maneira.
2: A violência psicológica respondeu por 35% das mais de 98 mil denúncias recebidas pelo canal nesta primeira metade do ano. Em seguida, vem a violência doméstica, com mais de 24 mil ligações. Também foram registrados casos de violência moral e patrimonial. Se você é mulher e está sofrendo algum tipo de violência ou conhece alguém nesta situação, ligue 180 ou envie uma mensagem pelo WhatsApp 61 96100180. O serviço funciona 24 horas, 7 dias por semana. O atendimento é feito em português, inglês ou espanhol e ainda na língua brasileira de sinais. Reportagem Graziela Mendonça.
0: Estão abertas as inscrições para uma capacitação online em inteligência artificial voltada para mulheres à frente de pequenos negócios.
1: A iniciativa oferece 5 mil vagas, sendo metade delas para mulheres negras.
0: As atividades começam em 1º de setembro e vão tratar do uso da inteligência artificial em áreas como gestão, planejamento, marketing, vendas, atendimento ao cliente, análise de dados, produtividade e inovação.
1: Ao final do curso, 50 negócios poderão ser selecionados para receber um investimento inicial, destinado à implementação dos projetos desenvolvidos durante a formação.
0: As interessadas podem se inscrever até o dia 20 de outubro no portal do Ministério do Empreendedorismo, da Microempresa e da Empresa de Pequeno Porte.
1: E professores da educação básica de todo o país podem realizar cursos sobre inteligência artificial, IA, de graça.
0: A formação continuada está disponível no ambiente virtual de aprendizagem do Ministério da Educação, AVAMEC.
6: Os cursos tratam desde os conceitos básicos de IA até a aplicação das ferramentas em atividades de sala de aula. Cada participante pode organizar o próprio ritmo de estudos e há formações voltadas para o ensino fundamental e para o ensino médio. Entre os assuntos abordados estão uso pedagógico da IA, criação de recursos digitais, planejamento de atividades e o uso responsável das ferramentas. Os conteúdos também tratam de temas como autoria, pensamento crítico, proteção de dados, segurança digital e avaliação das informações produzidas por ferramentas de inteligência artificial generativa. Os cursos variam entre 20 a 180 horas de duração. Para se inscrever, basta acessar o AvaMec, fazer login ou criar uma conta na plataforma. O endereço é avamec.mec.gov.br. Priscila Machado, para a Voz do Brasil. Dicas do Enem.
7: Olá, meu nome é Ana Júlia Toches e a minha pergunta é: eu devo começar pelas questões fáceis ou difíceis no Enem?
8: Quem responde é o professor de matemática Marcelo Almeida, que aproveita para dar mais dicas para se sair bem na prova.
9: Olá, pessoal. Estou aqui para trazer para vocês uma dica muito importante. Você que está se preparando para as provas do Enem que estão aí chegando e precisa aumentar sua nota em matemática. Muitas vezes o estudante se apega nas questões difíceis e acaba perdendo muito tempo em resolução dessas questões. Dica: questões fáceis e médias. São as questões que vão aumentar em muito a sua nota em matemática. Acertem questões fáceis, acertem. Não erre uma questão fácil. E em matemática, onde a gente vê essas questões? Estatística básica. Média, moda, mediana, gráfico, interpretação gráfica. São questões que muita gente, por achar que é fácil, acaba deixando de estudar. Então, dica: pegue as provas anteriores e faça todas essas questões. Tenho certeza que vai dar bom demais.
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0: Duas novas canetas emagrecedoras à base de semaglutida foram aprovadas pela Agência Nacional de Vigilância Sanitária, Anvisa.
8: Uma das canetas é genérica, produzida por farmacêutica brasileira.
0: A semaglutida é um medicamento que age de maneira similar ao hormônio GLP-1 e com isso reduz apetite, diminui as taxas de açúcar no sangue e tem sido amplamente utilizado para o controle da obesidade.
8: Com a queda da patente do primeiro medicamento comercial à base de semaglutida, a agência tem analisado e liberado pedidos de laboratórios para produzir medicamentos similares e genéricos.
0: Em conversa com a Voz do Brasil, a diretora da Anvisa, Daniela Marreco, explica como é o processo de análise para esses pedidos e os riscos do uso de canetas falsificadas. Acompanhe.
10: Diretora Daniela Marreco, da Agência Nacional de Vigilância Sanitária, é um prazer ter a senhora conosco aqui na Voz do Brasil. Bom, vamos começar então explicando para o nosso ouvinte como é que funcionam esses processos de registro, quanto tempo em média eles duram?
3: Os processos de registro de medicamentos realizados pela Anvisa, eles têm como base avaliar aspectos essenciais do medicamento, que é a qualidade, a segurança e a eficácia daquele medicamento. A gente também verifica, no âmbito dessa análise, as boas práticas de fabricação, ou seja, se a empresa fabricante daquele medicamento cumpre as boas práticas durante o processo produtivo. Esse prazo de avaliação, ele depende não só do tempo que a Anvisa leva para avaliar toda essa documentação que é apresentada pela empresa, mas também do prazo que as empresas precisam para cumprir eventuais questionamentos que sejam feitos pela agência.
0: A Anvisa baseia toda a sua avaliação em documentos apresentados pelos laboratórios interessados no registro, né? Ela pode pedir algum tipo de complementação nas pesquisas, por exemplo, para atender aos quesitos de eficácia ou de segurança?
3: Com certeza, isso acontece na maior parte dos casos após a avaliação da documentação que é inicialmente apresentada pela empresa. Caso fique qualquer dúvida ou qualquer necessidade de complementação dos dados que foram apresentados, a Anvisa faz solicitações adicionais para o laboratório fabricante para que ele complemente a documentação de qualidade ou a documentação de segurança e eficácia daquele medicamento para que a gente possa, ao final do processo, ter certeza em relação ao cumprimento de todos os critérios necessários para dar segurança à população ao uso daquele medicamento que foi aprovado pela agência.
10: Agora, no caso de princípios ativos como o da semaglutida, já tinha um medicamento prévio com registro e a patente dele caiu. Isso torna mais fácil conseguir o registro das novas medicações em relação, por exemplo, a medicamentos que ainda não tem nenhum no mercado?
3: Sim, sim. São processos de avaliação diferentes. Quando o medicamento é novo, é inédito no país, a empresa precisa, além da documentação de qualidade, ela precisa comprovar também a segurança e a eficácia daquele medicamento por meio de estudos clínicos. Então, é um dossiê com dados adicionais que envolvem a realização dessas etapas de estudo clínico. No caso dos medicamentos que são cópias ou que são similares a um outro medicamento registrado, nós vamos comparar esses novos medicamentos ao medicamento de referência, esse medicamento anterior que já tinha registro na Anvisa. Então, eles vão poder apresentar provas comparativas, é uma caracterização bastante extensa em termos físico-químicos, mas de forma comparativa ao medicamento que já comprovou esses aspectos de qualidade, segurança e eficácia. Então, sim, nós podemos dizer que é um processo um pouco mais fácil para essa comprovação dos critérios técnicos necessários para o registro.
0: Diretora, já existem muitos vídeos na internet circulando, falando sobre novos princípios ativos que seriam ainda mais eficazes que a semaglutida e a tirzepatida, que são os dois mais utilizados atualmente, né? Seria o caso da retatrutida, que provocaria uma perda de peso mais rápida e ainda maior. Esse princípio não está aprovado ainda no Brasil, né?
3: Isso, perfeito. A retatrutida ainda não tem um pedido de registro aqui na Anvisa, é um medicamento que se encontra ainda em etapa de estudo clínico, então nós não podemos afirmar nem qualidade, nem segurança, nem eficácia em relação a esse produto. A gente precisa aguardar que ele complete o seu desenvolvimento clínico, que ele seja submetido para análise da Anvisa, para aí sim a gente ter qualquer conclusão em relação aos efeitos desse produto.
10: Agora, diretora, junto com o sucesso das canetas, veio também, claro, como sempre, as falsificações, a entrada no país de versões de marcas que não passaram pelo processo de registro na Anvisa. Quais são os controles que a Anvisa faz e quais os riscos de o consumidor usar esses medicamentos que não tenham passado por esses controles?
3: A Anvisa tem intensificado muito durante esse ano de 2026 a fiscalização em relação a esses produtos, que são produtos irregulares, produtos que, como você colocou, não passaram pela avaliação da agência, com o objetivo de proteger a saúde da população para que não utilize esses produtos. Em relação aos riscos, como são produtos que não passaram pela avaliação da Anvisa, a gente não consegue saber quais são as substâncias, qual é a composição daquele produto, quais são os critérios de eficácia, ou seja, aquele produto vai realmente funcionar quando foi utilizado pelo paciente, qual é a população que poderia utilizar aquele produto e, principalmente, quais são os riscos para as pessoas que utilizarem esses produtos que não tiveram uma avaliação pela Anvisa. Então, consideramos, sim, bastante perigoso e, em termos de segurança, para o paciente utilizar produtos que não estão regularizados, pode, sim, trazer um risco à saúde das pessoas.
0: Se a pessoa quiser conferir se uma determinada marca, algum medicamento está aprovado pela Anvisa, como é que ela deve proceder? É possível fazer a consulta no site da agência, por exemplo?
3: Sim, é possível. No site da Anvisa existe um mecanismo de busca, consulta de produtos regularizados. Esse site de consulta, ele é dividido de acordo com todas as categorias de produtos que a agência regula. Se a pessoa buscar na parte de medicamentos, ela pode digitar ali o nome comercial do medicamento, ela pode digitar a substância ativa. Existem vários critérios de busca que o cidadão pode utilizar para conseguir conferir se aquele medicamento está de fato registrado e regularizado no Brasil. Além disso, o medicamento também, quando o paciente adquire aquele produto, ele vai ter um número de registro identificado na caixinha do medicamento, número de registro na Anvisa, e por meio desse número, a pessoa também consegue, no nosso site, localizar se o produto é ou não um produto regular perante a agência.
10: Muito bem, nós conversamos com Daniela Marreco, diretora da Agência Nacional de Vigilância Sanitária, Anvisa. Muito obrigada, diretora, pela sua entrevista aqui à Voz do Brasil.
3: Eu que agradeço.
6: A aproximação entre o Brasil e os países do Sudeste Asiático está no centro da agenda do secretário-geral da ASEAN, Cao Kim Hong, em Brasília.
0: Em reunião com o ministro das Relações Exteriores, Mauro Vieira, foram discutidas formas de ampliar o comércio, os investimentos e a cooperação em áreas como transformação digital, segurança alimentar e sustentabilidade.
11: Comércio, investimentos, transformação digital, segurança alimentar e sustentabilidade estiveram entre os temas tratados durante a visita do secretário-geral da Associação de Nações do Sudeste Asiático, Cao Kim Hong, a Brasília. Hong foi recebido nesta terça-feira no Palácio do Itamaraty pelo ministro das Relações Exteriores, Mauro Vieira. Segundo o chanceler brasileiro, o encontro tem como objetivo aprofundar a relação política e econômica do Brasil com os países do Sudeste Asiático e ampliar a cooperação com a ASEAN e seus Estados-membros.
12: O comércio Brasil-ASEAN tem crescido a uma média de 13% a cada ano desde 2020. Nesse ritmo, o intercâmbio comercial deverá ultrapassar aquele com parceiros tradicionais do Brasil, como os Estados Unidos ou a União Europeia, num futuro próximo. O Brasil já exporta mais para a Indonésia, para o Vietnã e para a Malásia e Tailândia do que para a França.
11: Fazem parte da ASEAN 11 países: Brunei, Camboja, Indonésia, Laos, Malásia, Mianmar, Filipinas, Singapura, Tailândia, Timor-Leste e Vietnã. Em 2025, o comércio entre o Brasil e países do grupo somou mais de 38 bilhões de dólares. O bloco foi o quinto maior parceiro comercial do Brasil, atrás de China, União Europeia, Estados Unidos e Mercosul. Mauro Vieira destacou ainda que a visita faz parte da estratégia brasileira de diversificação das parcerias externas e de fortalecimento da presença brasileira em diferentes regiões do mundo.
12: O aprofundamento da relação com a ASEAN está em plena sintonia com as prioridades da política externa brasileira: a diversificação das parcerias econômicas, o estreitamento dos vínculos com regiões que são destino importante de nossas exportações, a coordenação em temas multilaterais e o fortalecimento da cooperação Sul-Sul.
11: Esta é a primeira visita de um secretário-geral da ASEAN ao Brasil. Além do Itamaraty, a agenda também inclui encontros com outras autoridades dos ministérios, além de contatos com representantes empresariais e acadêmicos brasileiros. Reportagem Gabriela Noronha.
6: Começou hoje o pagamento da parcela do Bolsa Família referente ao mês de agosto.
0: Os depósitos vão ser realizados até o dia 31 de agosto.
6: O calendário segue de acordo com o dígito final do NIS impresso no cartão dos beneficiários.
13: Os repasses do Bolsa Família de agosto começam nesta terça-feira, dia 18, e vão até o dia 31. O valor médio do benefício este mês é de R$ 678,35. O pagamento é feito de acordo com o último dígito do número de identificação social, o NIS, que cada família tem no cartão do programa. Recebem primeiro famílias com o NIS terminado em 1 e assim sucessivamente até o NIS final 0, no dia 31 de agosto. Para receber o benefício, as famílias devem atender aos critérios do programa, manter o cadastro único atualizado e cumprir as condicionalidades nas áreas de saúde e educação. Para verificar a situação do benefício, extratos e valores, o beneficiário pode consultar os aplicativos do Bolsa Família e Caixa Tem. O Disque Social, pelo número 121, também está disponível para atendimento ao público. A ligação é gratuita de todo o Brasil. Reportagem Érica Brás.
0: Lembrando que o pagamento é unificado às famílias que vivem em locais em situação de emergência ou calamidade pública decretada pelo governo federal.
6: A partir de hoje já podem ser atualizadas as informações do indicador de capacidade municipal.
0: As informações são utilizadas para acompanhar diferentes aspectos da capacidade do município na área de proteção e defesa civil.
6: Os municípios têm até o dia 31 de outubro para preencher o formulário em defesacivil-icm.com.br.
0: E essas foram as notícias do governo federal.
6: Uma realização da Secretaria de Comunicação Social da Presidência da República.
0: Com produção da empresa Brasil de Comunicação.
6: Fique agora com as notícias do Poder Judiciário e do Congresso Nacional. Uma boa noite.
0: Boa noite para você e até amanhã.
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16: CNJ lança a cartilha Remuneração de Magistrados e Magistradas.
17: TSE esclarece que é falso que a urna eletrônica exibe a mensagem confirma o seu voto.
16: STJ valida a eliminação de candidato a policial penal com histórico social incompatível.
17: Boa noite, eu sou Leandro Bezerra.
16: E eu sou Walter Lima.
17: O Conselho Nacional de Justiça lançou nesta terça-feira a cartilha Remuneração de Magistrados e Magistradas, Dúvidas Frequentes.
16: O material detalha a decisão do Supremo Tribunal Federal sobre o tema e as medidas do CNJ para fiscalizar e dar mais transparência aos pagamentos da magistratura. Repórter Carolina Chaves.
18: A publicação reúne o histórico de normas e traz um formato prático de perguntas e respostas com links diretos para a legislação. A cartilha está disponível no site do CNJ para acesso de toda a sociedade. Durante a reunião, o presidente do CNJ e do STF, ministro Edson Fachin, fez um pronunciamento.
19: Criamos o Observatório Nacional de Integridade e Transparência. Ampliamos os mecanismos de controles, disponibilizamos dados em volumes sem precedentes e temos agora um contra-cheque único a caminho e todas as rubricas conhecidas e uniformizadas.
18: O ministro Fachin destacou que o judiciário está aberto ao controle social, mas ressaltou que questionamentos legítimos não podem ser confundidos com campanhas de descredibilização.
17: STJ considera válida a eliminação de candidato em concurso público para o cargo de policial penal.
16: Mesmo sem condenação criminal definitiva, havia registros policiais, processos arquivados e o inquérito em andamento. Fátima Uchoa.
20: Após ser eliminado do certame, o candidato impetrou o mandado de segurança. O juízo concedeu liminar para que ele participasse do curso de formação, mas o Tribunal de Justiça do Rio Grande do Sul revogou a medida, o que o levou a interpor recurso no STJ. E a segunda turma decidiu que foi legal a exclusão. Para o relator ministro Marco Aurélio Belize, o histórico comportamental do candidato é incompatível com o padrão ético e funcional exigido para o cargo pretendido e quanto a funções ligadas à segurança pública, que exigem padrões éticos mais rigorosos, a análise da vida pregressa deve ir além dos antecedentes criminais, abrangendo também a conduta moral e social do candidato.
17: É falso que a urna eletrônica exibe a mensagem confirma o seu voto.
16: Eleitor não precisa esperar essa frase para apertar a tecla verde na hora de votar. Fábio Ruas.
21: A frase confirma o seu voto não aparece na tela da urna eletrônica. A mensagem que afirma isso e está circulando pelas redes sociais é falsa. A mensagem enganosa diz que se a eleitora ou eleitor apertar a tecla confirma antes da suposta frase aparecer na tela, o voto será anulado. Isso não acontece. A Justiça Eleitoral informa que a urna não tem qualquer mecanismo que anule o voto por esse motivo. É importante não confundir. A mensagem que aparece na tela antes de concluir cada voto é confira seu voto e não confirma o seu voto, como alegam as publicações falsas.
17: Advogado da Caixa consegue restabelecer salário que foi reduzido após ação trabalhista contra o banco.
16: Para a Justiça Trabalhista, houve indícios de retaliação. Repórter Rafael Silva.
22: O advogado entrou com ação na Justiça do Trabalho pedindo redução de jornada para 4 horas por dia, conforme prevê o Estatuto da Advocacia. A Caixa concordou, mas reduziu o salário do empregado. Ele alegou retaliação por parte do banco e pediu a manutenção do salário em nova ação judicial. O Tribunal Superior do Trabalho reconheceu a represália e manteve a decisão de restabelecer o salário do advogado. Para os ministros, a Caixa agiu de forma abusiva ao alterar a jornada e diminuir a remuneração sem respaldo legal. A decisão foi unânime.
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17: A você, uma boa noite.
16: E até amanhã.
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1: Eu sou Paula Groba.
2: E eu sou Humberto Pinheiro.
1: E estes são os destaques de hoje do Jornal do Senado, que começa agora.
2: Política de combate à violência contra a mulher pode ser votada no próximo esforço concentrado.
1: Projeto que proíbe cotas em residências médicas divide opiniões no Senado.
2: Eleições 2026. Candidaturas femininas ao Senado crescem e chegam a todos os estados.
1: Boa noite.
2: Boa noite.
1: O combate à violência contra a mulher pode ganhar uma nova estrutura nacional, com mais integração entre os serviços públicos e garantia de continuidade das políticas de proteção.
2: É o que prevê um projeto do senador Paulo Paim, do PT do Rio Grande do Sul, que está em regime de urgência para votação no plenário. A proposta deve ser votada no próximo esforço concentrado. As informações com o repórter César Mendes.
3: O projeto do senador Paulo Paim, do PT gaúcho, que cria a Política Nacional de Enfrentamento à Violência contra a Mulher, busca respostas mais efetivas para as vítimas, continuidade nas políticas e um maior controle social para a proteção dos direitos das mulheres. Relatora, a senadora Damaris Alves, do Republicanos do Distrito Federal, explicou por que é tão importante transformar em lei as ações destinadas ao combate da violência de gênero no país.
4: Para que haja continuidade, que ninguém interrompa a política pública de enfrentamento à violência contra a mulher.
3: Damaris se comprometeu com Paim a encaminhar a votação do projeto na CDH no próximo esforço concentrado, no início de setembro, e diz que vai levar ao presidente do Senado, Davi Alcolumbre, o pedido de urgência com a sugestão de que o texto seja votado em plenário durante os 21 dias de ativismo pelo fim da violência contra a mulher, de 20 de novembro a 10 de dezembro.
1: E pequenos criadores terão mais opções para alimentar os rebanhos por meio do programa de venda em balcão. Além do milho, a Conab poderá adquirir sorgo, caroço de algodão, farelo de soja e farelo de milho.
2: Após a aprovação pelos senadores, foi sancionada pelo presidente da República a lei que amplia o programa de venda em balcão para alimentação animal. Um dos objetivos é facilitar o acesso de pequenos criadores e cooperativas aos estoques públicos de ração. Repórter Pedro Pincer.
5: O Poder Executivo sancionou a lei que altera o programa de venda em balcão e a Lei de Política Agrícola de 1991. A proposta foi aprovada pelo Senado antes de virar lei. A nova regra amplia a lista de produtos que podem ser adquiridos pela Companhia Nacional de Abastecimento, a Conab, para a alimentação animal. Entram nessa lista milho, sorgo, farelo de soja, farelo de milho e outros produtos, com preço de até 25% acima do mínimo vigente no estado onde ocorrer a compra. A relatora no Senado, senadora Tereza Leitão, do PT de Pernambuco, explicou a importância da medida para o setor.
6: É muito importante para o momento atual que nós vivemos com a ameaça dos impactos climáticos provocados pelo El Niño. Ele faz uma adaptação dos instrumentos consolidados a esses novos desafios climáticos e de mercado, quando o acesso à alimentação animal é decisiva para mitigar perdas. Ele fortalece a produção e a renda rural, amplia a capacidade de resposta do Estado e contribui para a segurança alimentar do Brasil.
5: A lei estabelece limites mensais de compra de 27 toneladas para pequenos criadores cadastrados no Sistema de Cadastro Nacional de Produtores Rurais e demais agentes e de 80 toneladas para cooperativas e associações de agricultores familiares.
1: E virou lei a medida provisória aprovada pelo Congresso que ocorreu regiões afetadas por desastres naturais.
2: Os recursos destinados somam 350 milhões de reais. A reportagem é de Herman Kulitz.
7: O crédito extraordinário de 350 milhões de reais cobrirá ações emergenciais de proteção e defesa civil em regiões atingidas por desastres naturais, como excesso de chuvas ou seca e estiagem intensas no início de 2026. Os fenômenos afetaram aproximadamente 5 milhões de pessoas nas 5 regiões do país. A relatora da proposição, senadora Tereza Cristina, do Progressistas de Mato Grosso do Sul, deu parecer favorável à medida, em solidariedade aos que sofreram os prejuízos. Por isso, defendeu a distribuição equilibrada do dinheiro por todas as regiões.
8: Diante de desastres que já atingiram milhões de brasileiros, socorrer as vítimas é dever do Estado. Estado. Por isso, meu voto é pela aprovação deste crédito de 305 milhões de reais, porque responsabilidade fiscal, antes de ser controle de despesa, é também sensibilidade com quem perdeu a casa, a lavoura e o meio de vida.
7: Os recursos poderão ser usados para assistência humanitária e restabelecimento de serviços essenciais.
1: E o presidente do Senado, Davi Alcolumbre, acompanhou o presidente Lula nesta segunda-feira em uma visita a um navio sonda da Petrobras em Oiapoque, no Amapá. A agenda ocorreu após a Petrobras anunciar a presença de petróleo em um poço exploratório na bacia da Foz do Amazonas.
2: Alcolumbre destacou o potencial de geração de riquezas para o país e defendeu que os brasileiros decidam sobre o futuro da exploração de petróleo na região. Segundo ele, os recursos do petróleo podem contribuir para a educação e a saúde públicas, além de gerar emprego e renda.
9: Nós sabemos o que a riqueza do petróleo é transformada para a vida das pessoas, sobretudo com os recursos do Fundo Social que vão para a educação pública brasileira e para a saúde pública brasileira.
1: O projeto de lei que proíbe a adoção do sistema de cotas no ingresso dos programas de residência médica foi alvo de debate na Comissão de Direitos Humanos.
2: Na audiência pública interativa, senadores, representantes de ministérios e de conselhos discutiram se as regras de acesso à formação acadêmica devem valer também para a seleção da especialização. Repórter Douglas Castilho.
10: O autor do requerimento para a reunião, senador Paulo Paim, do PT do Rio Grande do Sul, se manifestou contra o avanço da proposta, lembrando que é um defensor histórico das ações afirmativas no Senado Federal.
11: A política de cotas não é um privilégio, é simplesmente um instrumento de correção de desigualdades históricas e de ampliação de oportunidades. Não estamos discutindo apenas uma regra de seleção para programas de residência. Estamos discutindo que país queremos.
10: O autor do texto, o senador doutor Irã, do PP de Roraima, também se afirmou partidário das medidas de equidade, mas acredita que a existência desse tipo de política na graduação já cumpre a função de reduzir desigualdades, devendo prevalecer a partir dessa etapa a pura avaliação de competência.
12: Quando a gente entra na faculdade, a gente tem as mesmas oportunidades, os mesmos professores, e hoje com a internet, com a democratização do conhecimento, depois disso tudo, a gente ainda tem cota para fazer residente? Não.
10: O projeto já recebeu o relatório favorável do senador Márcio Bittar, do PL do Acre, e encontra-se pronto para a votação na comissão.
13: Eleições 2026.
1: O número de mulheres na disputa por uma vaga no Senado cresceu nas eleições de 2026. São 69 candidatas, o maior número das três últimas eleições.
2: Mas mesmo com o avanço, elas ainda são minoria entre os concorrentes. Neste ano, as mulheres representam 22% das candidaturas ao Senado. O repórter Alexandre Campos mostra como está a participação feminina nessa disputa.
14: O número de candidatas representa 22% do total de candidaturas registradas neste ano. Para mudar esse cenário, o Senado, além de analisar projetos que visam aumentar a participação feminina na política e combater a chamada violência política de gênero, também lançou o Guia da Candidata. O manual, com linguagem clara e prática, traz orientações sobre diversos pontos durante o processo eleitoral e sobre o caminho para ocupar espaços de poder com segurança, informação e autonomia. Em sessão especial em março deste ano, a então senadora e procuradora da mulher no Senado, Augusta Brito, lamentou a necessidade de uma publicação como essa.
15: A política não é neutra. Mulheres enfrentam dificuldades maiores de acesso a financiamentos, às redes de apoio, à visibilidade, bem como são alvos mais frequentes de ataques, de desinformação e de violência política.
14: Dos atuais 54 senadores em final de mandato, 32 vão tentar a reeleição. Quanto à idade, 3 candidatos têm mais de 90 anos e 20 têm menos de 40. No critério cor-raça, 2 afirmaram que são amarelos, 192 brancos, 4 indígenas, 88 pardos e 29 pretos.
2: Com trabalhos técnicos de João Lira, o Jornal do Senado fica por aqui. Acompanhe agora as notícias da Câmara dos Deputados. Boa noite.
1: Boa noite e até amanhã.
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17: Câmara cria símbolo para conscientizar a população sobre doenças raras.
18: Avança a proposta que institui Dia Nacional sobre Climatério e Menopausa.
17: Deputados devem regulamentar a produção celular de proteínas animais.
18: O projeto prevê verba específica da primeira infância no orçamento público.
17: Boa noite. Já está pronto para entrar na pauta de votações do plenário da Câmara projeto que prevê detalhamento de recursos da primeira infância no orçamento público. A repórter Paula Bittar traz mais informações sobre a proposta.
19: A Comissão de Constituição e Justiça da Câmara aprovou um projeto que torna obrigatória a inclusão de quadros específicos no orçamento público para detalhar os recursos destinados à primeira infância, ou seja, a crianças de 0 a 6 anos de idade. De acordo com o projeto, os quadros deverão ser anexos à lei orçamentária anual e ao relatório resumido da execução orçamentária e discriminar as despesas em educação, saúde, assistência social e ações intersetoriais que tenham como beneficiárias diretas crianças de até 6 anos e suas famílias. A autora da proposta, a deputada Laura Carneiro, do PSD do Rio de Janeiro, afirma que a criação do quadro Orçamento Criança é mais um passo no sentido de garantir políticas públicas para essa faixa etária.
20: Sem recursos, sem garantia de orçamento, dificilmente as políticas públicas podem ser levadas a cabo. Então, não adianta a gente criar legislação, a gente ter a vontade política se a gente não tiver os recursos necessários para implementá-las. E a fiscalização dessas políticas se faz através do orçamento. Então, garantir a existência desses recursos, o levantamento desses recursos, os dados, são absolutamente necessários à política de proteção à infância e adolescência brasileiras.
19: A proposta que torna obrigatória a inclusão de quadros específicos no orçamento público para detalhar os recursos destinados à primeira infância ainda precisa ser analisada pelo plenário antes de seguir ao Senado. Da Rádio Câmara, de Brasília, Paula Bittar.
16: Educação.
21: Ayrton Faleiro, do PT, celebra a expansão do ensino superior no Pará. O congressista registra a criação de novas unidades federais no estado e o envio de verbas para apoiar a cultura e o esporte amador na região.
17: O legislador defende as políticas e programas como o Pé de Meia para garantir a conclusão da educação escolar e o ingresso no ensino superior. Ayrton Faleiro cumprimenta os mais de 100 líderes juvenis com quem se reuniu para traçar ações de apoio à educação e ao esporte.
21: Santim Roveda, do União, comemora a liderança do Paraná no IDEB, mantida nos resultados de 2025. O deputado atribui o desempenho aos investimentos do governo estadual na estrutura das escolas, na alimentação dos estudantes e na qualificação dos profissionais da educação.
17: Santim Roveda também cita a climatização das salas de aula e a oferta diária de proteína alimentar mal na merenda, entre as medidas adotadas pela rede estadual. O parlamentar ainda destaca a seleção técnica de profissionais para as chefias dos núcleos regionais de educação.
21: Inácio Arruda, do PCdoB, comemora os resultados da educação pública no Ceará. Segundo o parlamentar, 80 das 100 melhores escolas públicas de ensino fundamental do país estão no estado, conquista que ele atribui a políticas de educação e ao trabalho de professores e municípios.
17: Inácio Arruda também ressalta iniciativas como a ampliação das escolas de

0: em avançar de ano, mesmo reprovados em até 6 disciplinas, o que, na avaliação do parlamentar, engana os resultados da educação no estado.
1: General Girão questiona os resultados divulgados pelo IDEB para o Rio Grande do Norte, afirmando que os indicadores de matemática e português pouco avançaram. Para ele, a política adotada pelo governo do estado não representa uma melhoria efetiva na qualidade do ensino.
2: Saúde.
0: A criação de um Dia Nacional de Conscientização sobre o Climatério e a Menopausa avançou na Câmara, com a aprovação da proposta pela Comissão de Saúde. Quem informa é a repórter Júlia Lopes.
3: A Comissão de Saúde da Câmara dos Deputados aprovou um projeto que cria o Dia Nacional de Conscientização sobre o Climatério e a Menopausa, a ser celebrado em 18 de outubro. A proposta da deputada Ana Paula Lima, do PT de Santa Catarina, busca ampliar a informação sobre os sintomas, impactos e tratamentos desse período, além de incentivar as mulheres a procurarem acompanhamento médico. O climatério é uma fase de transição que antecede e inclui a menopausa. Com a queda hormonal, podem surgir sintomas como ondas de calor, insônia, alterações de humor e dores nas articulações. Especialistas destacam que o tratamento deve ser individualizado de acordo com a necessidade de cada paciente. Para a deputada Ana Paula Lima, muitas mulheres passam por essa fase sem identificar os sintomas e sem receber orientação adequada.
4: É que muitas mulheres passam por essa etapa e elas não são identificadas e elas precisam fazer a reposição hormonal, se assim desejarem e se assim forem orientadas pelo médico que faz a assistência.
3: O projeto também prevê ações de conscientização, como palestras, seminários, campanhas nos meios de comunicação e redes sociais, além da distribuição de materiais informativos. Além da proposta, a Comissão de Saúde também aprovou a criação da Subcomissão Especial de Climatério e Menopausa, para aprofundar o debate sobre o tema. O projeto que institui o Dia Nacional de Conscientização sobre o Climatério e a Menopausa segue agora para análise na Comissão da Mulher. Da Rádio Câmara de Brasília, Júlia Lopes.
1: Projeto prevê a instalação de bebedouros e pontos de água potável em locais públicos de grande circulação, como praças, parques e áreas de lazer. O autor da proposta, Paulo Teixeira, do PT de São Paulo, afirma que a medida amplia o acesso gratuito à água e estimula hábitos saudáveis de hidratação.
0: Paulo Teixeira acrescenta que a iniciativa ajuda as cidades a enfrentar os efeitos das ondas de calor, priorizando áreas vulneráveis e locais com grande exposição a altas temperaturas. O texto ainda incentiva o uso de garrafas reutilizáveis para reduzir o consumo de embalagens plásticas descartáveis.
2: Segurança Pública.
1: Aloysio Mendes, do Republicanos do Maranhão, foi indicado para presidir a comissão especial que vai discutir a redução da maioridade penal para 16 anos. Apesar de ser favorável à proposta, o deputado afirma que guiará os trabalhos com isenção e responsabilidade.
0: Aloysio Mendes informa que o colegiado ouvirá autoridades e especialistas antes de votar a proposta. Segundo ele, mais de 80% da população apoia a redução da maioridade penal, rejeita a impunidade e cobra medidas mais duras contra crimes cometidos por jovens.
1: Juliana Cardoso, do PT de São Paulo, cobra a votação de projeto que criminaliza a misoginia, já aprovado pelo Senado e com regime de urgência na Câmara. Ela afirma que a proposta busca responsabilizar condutas de ódio, ameaça e humilhação dirigidas às mulheres por sua condição de gênero.
0: Juliana Cardoso alerta que a violência contra a mulher também se manifesta por ataques e intimidações, inclusive no ambiente digital. A parlamentar pede ao presidente da Câmara e aos líderes partidários que incluam a matéria na pauta do plenário.
1: Carol D'Artora, do PT do Paraná, defende a criminalização da misoginia para ampliar a proteção das mulheres contra discursos de ódio, ameaças e perseguições. A deputada apresentou proposta para punir práticas machistas no ambiente digital em complemento à matéria já em tramitação.
0: Carol D'Artora argumenta que a violência contra as mulheres muitas vezes começa antes da agressão física, com manifestações de ódio e intimidação. A parlamentar avalia que o combate a essas práticas nas redes sociais ajuda a prevenir formas mais graves de violência de gênero.
2: Justiça.
1: Fernanda Melchiona, do PSOL do Rio Grande do Sul, defende a revogação da lei da alienação parental. A congressista acredita que a legislação

0: pode ser usada para revitimizar mulheres que denunciam violência ou buscam o pagamento de pensão alimentícia.
1: Por isso, Fernanda Melchiona cobra a votação do projeto que revoga a lei e critica um recurso apresentado na Câmara que impede o texto de seguir para o Senado. A deputada também defende a aprovação de uma proposta que criminaliza a misoginia.
0: Soraya Santos, do PL do Rio de Janeiro, celebra o papel dos advogados na defesa de direitos e na reparação de injustiças. A parlamentar ressalta iniciativas para ampliar o acesso à justiça e garantir proteção a grupos vulneráveis.
1: Soraya Santos também destaca a chamada Lei Júlia, que assegura a suspensão de processos por 30 dias para advogadas após o nascimento de filhos. Ela cita ainda uma iniciativa da OAB para oferecer assistência jurídica a vítimas de violência, idosos e filhos de vítima de feminicídio.
0: Rui Falcão, do PT de São Paulo, apresentou o projeto para permitir que advogados públicos federais aposentados votem e sejam candidatos no conselho que administra os honorários da categoria. Hoje, esses profissionais não participam da escolha dos representantes do colegiado.
1: Rui Falcão argumenta que os aposentados também são afetados pelas decisões sobre a distribuição dos honorários. O deputado afirma que a mudança amplia a participação de mais de 4 mil profissionais nas decisões do Conselho.
2: Agricultura.
0: A Câmara analisa um projeto de lei para regulamentar a produção celular de proteína animal. A ideia é incentivar a pesquisa na área apontada como uma alternativa ambientalmente mais sustentável para a produção de alimentos. Quem informa é a repórter Maria Neves.
3: A Comissão de Defesa do Consumidor da Câmara analisa projeto do deputado Jorge Goten, do Republicanos de Santa Catarina, que prevê a criação de regras para pesquisa, produção e comercialização de alimentos por meio de cultivo celular. As normas devem valer também para os derivados e subprodutos desses alimentos, assim como para o incentivo à pesquisa no setor. Jorge Goten explica que a produção celular de alimentos envolve a multiplicação e a maturação de células-tronco em laboratório, resultando em produto com as mesmas características de carnes convencionais de origem animal. Pelo texto aprovado, o Executivo Federal deve criar as regras para cultivo celular de alimentos por meio de regulamentação da nova lei. Essas normas devem garantir a sanidade, inocuidade e sustentabilidade dos produtos, assim como a saúde do consumidor. A regulamentação também deverá garantir que a produção minimize os riscos de contaminação ambiental. O texto já foi aprovado na Comissão de Ciência, Tecnologia e Inovação, onde o relator, deputado doutor Zacarias Calil, do MDB de Goiás, ressaltou que o Brasil é o maior exportador mundial de proteína animal. Segundo ele, o país responde por cerca de 28% das exportações de carne bovina no mundo e por aproximadamente 31% das carnes de aves.
4: Ao combinar rigor técnico com flexibilidade regulatória, o texto garante que o país esteja preparado para competir também no nascente mercado de alimentos cultivados com qualidade, segurança e credibilidade internacional.
3: Zacarias Calil argumenta ainda que o projeto responde a uma demanda global crescente por fontes alternativas de proteína que conciliem eficiência produtiva, segurança alimentar e responsabilidade ecológica. Segundo ele, o impacto ambiental causado pelo sistema alimentar vigente responde por 34% do total de emissões globais de gases do efeito estufa. O deputado cita ainda um estudo internacional que compara os impactos ambientais da produção tradicional de carnes e de proteína cultivada a partir de células. O levantamento apontaria redução de até 92% no aquecimento global e gasto de água 78% menor. De acordo com o autor, deputado Jorge Goten, no Brasil, a indústria de fontes alternativas de proteínas conta atualmente com pouco mais de 100 startups. Ainda segundo o parlamentar, esse mercado já atraiu cerca de US$ 600 milhões em investimentos. Pela cotação atual, esse valor corresponde a quase R$ 3 bilhões. Da Rádio Câmara de Brasília, Maria Neves.
1: Dilceu Esperafico, do PP, destaca a importância da produção de suínos para a economia de Toledo, município localizado no oeste do Paraná. O deputado afirma que a cidade lidera o PIB agropecuário do estado há 13 anos, impulsionado pela suinocultura.
0: Dilceu Esperafico ressalta que a força da atividade também se reflete na tradicional festa do porco assado no Rolete, marcada para 13 de setembro. O parlamentar aponta que o evento divulga Toledo e valoriza a produção agropecuária da região.
2: Direitos Humanos.
1: A Câmara aprovou a criação de um símbolo nacional para conscientização sobre doenças raras. A repórter Paula Bittar acompanhou a votação.
5: A Comissão de Constituição e Justiça da Câmara aprovou uma proposta que reconhece o laço multicolorido como símbolo nacional da luta pelos direitos das pessoas com doenças raras no Brasil. O símbolo terá 5 cores: rosa, lilás, azul, verde e amarelo. Segundo o texto, as pontas começam em rosa e passam gradualmente pelo lilás, azul e verde até chegar ao amarelo no centro do laço. O uso do símbolo será opcional e sua ausência não prejudica o exercício de direitos e garantias previstos em lei. As doenças raras, embora individualmente pouco prevalentes, afetam milhões de brasileiros, conforme destaca a relatora na comissão, deputada Silvia Cristina, do PP de Rondônia.
6: Mais do que um símbolo, esse laço representa milhões de brasileiros que convivem diariamente com o desafio do diagnóstico tardio, da dificuldade de acesso ao tratamento e muitas vezes da invisibilidade. Segundo o Ministério da Saúde, cerca de 13 milhões de brasileiros vivem com alguma doença rara. São mais de 7 mil doenças raras descritas, das quais aproximadamente 80% tem origem genética e 20% decorrem de causas infecciosas, imunológicas, ambientais ou degenerativas.
5: Segundo Silvia Cristina, as doenças raras são um relevante desafio para o sistema público de saúde. Ela afirma que iniciativas legislativas de conscientização e visibilidade social são legítimas e adequadas ao interesse público. O Brasil já conta com o Dia Nacional das Doenças Raras e o Dia Nacional da Informação, Capacitação e Pesquisa sobre Doenças Raras, mas ainda não possui um símbolo oficial para a causa. O projeto, que reconhece o laço multicolorido como símbolo nacional da luta pelos direitos das pessoas com doenças raras no Brasil, segue para o Senado, a menos que haja recurso para análise pelo plenário. Da Rádio Câmara de Brasília, Paula Bittar.
2: Transportes.
0: Fausto Júnior, do União, cobra do governo federal a recuperação da BR-230, a Transamazônica, para garantir o escoamento agrícola e o transporte no sul do Amazonas. De acordo com o parlamentar, trechos entre Sucunduri e Apuí estão quase intrafegáveis.
1: Fausto Júnior argumenta que a falta de asfalto isola comunidades, impede o acesso a serviços especiais e gera pobreza. O parlamentar cobra a união da bancada amazonense por melhorias na Transamazônica, assim como ocorreu na mobilização pela BR-319, que liga Manaus a Porto Velho.
0: Projeto de doutor Ismael Alexandrino, do PSD de Goiás, obriga postos de combustíveis com 3 ou mais bicos de gasolina a disponibilizar uma bomba com gasolina E10, que tem até 10% de etanol. O parlamentar explica que o objetivo é oferecer uma alternativa aos veículos antigos.
1: Doutor Ismael Alexandrino também inclui no texto que o preço da gasolina E10 não seja superior ao da gasolina comum, com diferença máxima de 5%. Ele argumenta que muitas motocicletas e automóveis no Brasil ainda não são adaptados a combustíveis com maior concentração de etanol.
2: Economia.
0: Relator do projeto do Simples Nacional e um dos principais articuladores do MEI, Luiz Carlos Rauli, do Podemos do Paraná, critica...
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isso mesmo, e de volta aqui na programação. A gente vai seguindo por aqui. Uma ótima noite pra você. Noite de terça-feira. E nós vamos dando sequência aqui na programação, seguindo com uma boa música pra você que já nos acompanha, né? Você que já está de rádio ligado, escutando a boa música na programação aqui do A Noite é Nossa. A gente vai seguindo por aqui a partir de agora, né? E eu te faço companhia até às 22 horas com o sucesso sertanejo, né? Também com o sucesso das bandinhas e, claro, a música da tua preferência. A gente roda aqui na programação, você participa conosco no nosso WhatsApp, que está liberado, né? No 54984352490. Manda aí a tua mensagem, pede o teu sucesso. A gente vai fazendo por aqui a programação do A Noite é Nossa desta terça-feira. 21 graus a temperatura nesta noite por aqui. E com muita alegria que a gente dá sequência na programação aqui da Amizade FM. 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E assim a gente vai trazendo por aqui música na programação. Vamos com Daniel. Música bonita, proposta, depois um modão sertanejo bem animado aí, na voz de João Bosco e Vinícius, o Pagode em Brasília. 8h23, 8 horas 23 minutos. Abração especial pra você. Muito obrigada pela sua companhia e uma excelente noite pra você também.

Bonita e a música bonita, as rédeas do Possante. E assim seguimos, 8h36, 8h36. A gente vai prosseguindo, né, na programação e sempre no apoio da BV Agrícola de Casca, que é o lugar certo para você, amigo agricultor que procura facilitar a sua vida no campo. 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Vamos seguindo por aqui, a música segue na programação, vamos com o sucesso aqui de Chico Rei Paraná. Essa música eu vou atender o pedido lá do nosso amigo seu Atílio Busato, ligadito conosco, acompanhando também a programação aqui do A Noite é Nossa. Eu vou mandando aquele abração especial, né, lá pro nosso amigo Atílio Busato, tá aí na nossa companhia e oferecendo a próxima música, especialmente lá pro seu Valdir. É o seu Valdir Formaio, lá na linha Matão. E oferece também lá pro seu Valdemar Busato, lá em São Brás, da Vita Nabarro. Tá oferecendo aí a próxima música, mandando um abraço e também, né, agradecendo pela visita aí do último domingo. Agradecendo aí, né, pela visita. Então vai aquele abração para vocês aí, né, especial lá pro nosso amigo Atílio, sempre ligado conosco. A gente vai tocar já então o Berrante da Saudade. Sucesso bonito, oferecendo para nós aqui da rádio e para todos os ouvintes também. Tá bom? Valeu pela companhia de sempre e pela participação também, né? E depois do Chico Rei Paraná, a gente roda sucesso de Leandro e Leonardo, que é o pedido aqui do Edenilson, ligado conosco, valeu também sempre pela companhia. Sucesso Cheiro da Maçã, Leandro e Leonardo, música bonita. Na sequência já vamos tocar também. E depois o pedido lá do nosso amigo Eloy, ligado conosco lá em Marau, na companhia aqui do A Noite é Nossa. Também mando aquele abração especial lá pro nosso amigo Eloy, Lusa, todo o pessoal de Marau. Valeu pela sintonia, a gente roda a música gaúcha daqui a pouquinho. Aí com os irmãos Bertucci, o Cancioneiro das Coxilhas. E também a música Cinco Pila. O Cinco Pila também é dos irmãos Bertucci. Então na sequência a gente já vai tocar por aqui. Também todo o pessoal de Marau, nosso abraço. E assim vamos seguindo em frente com a boa música e, claro, sempre atendendo o seu pedido. É você que liga pra cá ou manda a tua mensagem também através aí do nosso WhatsApp. Vamos lá então, Chico Rei Paraná. Música bonita, O Berrante da Saudade. 8h39.

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de volta por aqui. Seguimos 5 minutos, faltando para as 9 horas. A gente vai dando sequência aqui na programação, no apoio sempre, né, especialmente da BV Agrícola de Casca. E assim a gente segue por aqui com a boa música para você que está ligado, né, nos fazendo companhia nesta noite de terça-feira. A gente vai seguindo trazendo a música da tua preferência por aqui. Vamos com banda Céu e Cantos, que é o pedido da nossa ouvinte, a Fernanda, ligada conosco, pediu pra tocar a Morena Misteriosa da banda Céu e Cantos. Já vamos rodar na primeira por aqui, nosso abração. Depois também o pedido lá do nosso amigo Valmir Brunheira, lá em São Domingos do Sul. Grande ouvinte nosso aí, sempre tá de rádio ligado, né? Acompanhando Amizade FM. Então também mando aquele abração lá pro nosso amigo Valmir Brunheira, lá em São Domingos do Sul. A música Ana Júlia, já vamos rodar em seguidinha, sucesso com Teodoro Sampaio. Depois também deixa eu atender o pedido aqui lá da nossa ouvinte, a Dona Rosa, ligadinha conosco, nossa ouvinte de todas as noites. Tá oferecendo música pra nós aqui da rádio, pra todos os ouvintes, sucesso de... Zezé de Camargo e Luciano, A Tristeza do Jeca. Então já vamos rodar. E deixa eu ver aqui a música do Grupo Carisma, Agora ou Nunca Mais. Também já está programada aqui. Daqui a pouquinho já vamos rodar, tá bom? E assim a gente vai seguindo com muita música pra você que acompanha A Noite é Nossa. Tá, então Morena Misteriosa na primeira. Depois Sucesso Bonito, na voz de Teodoro Sampaio, na sequência.